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2: 9:25. Boa noite, Brasil!

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2: 9:36.

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7: 951.

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2: 9:58.

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2: 10:25.

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1: 10:49.
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1: Essa que nós vamos fazer agora relembra muito bem o nosso tempo de universidade. E é para essa galera cheia de energia e descontraída que nós oferecemos essa daqui, ó. Vai para todos os universitários do

0: Muito obrigada!
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3: 11:56.

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2: Meia-noite e 23.

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0: 12:53.

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3: 1:23.
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1: 1:40.

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3: Alô, Goiânia. Quem sabe canta com a gente essa aqui, ó.
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3: 2:28.

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1: E aí, meu compadre, um futebolzinho pra gente curtir.
2: Agora?
1: Agora.
2: Então vambora, domingo de manhã.
1: Mas tu vai poder mesmo?
2: Claro.
1: Então tamo junto.
2: Churrasquinho.
1: Com a cervejinha gelada, hein?
2: E o futebol?
1: É agora.

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4: 2:58.

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2: 3 e 10.
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0: Quem curtiu mais essa fazendo barulho, Goiânia?
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2: Essa seria a resposta da fake news, né?
3: Essa você canta pra mim agora.
2: Ah, foi eu começo então?
3: Você começa.
2: Então pronto.
3: Vamos lá,
2: dá licença.

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1: 3:41.
2: Simone Walter.

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2: 3:58.

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0: 4:46.

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3: 5:52.

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1: Quero ver todo mundo cantando esse refrãozinho, gente.
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0: só.
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1: 6 e 3.

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0: Olha, atenção, atenção, viu? Serviço de utilidade pública. 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As recomendações para analista comercial, preferencialmente estudante de engenharia civil, arquiteto ou design de interiores. Mais informações e as pessoas que estarão encaminhando o currículo através do seguinte contato: 37 99909 5168, 99909 5168.
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3: Compadre.
4: Fala, garoto.
3: Sapeca.
4: O menino chegando da aula, ele chegou e falou: mãe, eu não vou entrar na escola mais, não. Eu não vou. Falei: por quê, meu filho? Você tem que estudar. Falei: não vou. Vai, meu filho, qual que é o problema?
5: Não, mãe, é porque eles ficam me chamando de dentuço.
3: O dente dele é grande.
4: Ô, filho, que isso? Não tem problema, não. Fecha a boca, você tá arriscando o chão, filho.

Paulino, tô indo embora. E você tá, como é que tá, hein? Você tá bem, né? Sextou, bebê! Tá rindo à toa, né? Ah, eu também, viu? Sexta-feira e começo do mês, din-din tá na conta, hein? O dinheiro tá na conta, é isso mesmo. Então, se hoje você tá assim de bem com a vida.

Bom dia pra você, minha amiga dona de casa, acordou cedo e tá aquele frio danado, hein? Aquele frio que é o grande desafio, às vezes é lavar até as mãos, né? Por isso que nesse período agora eu tomo banho uma vez por ano, né? Mais ou menos assim, nesse período agora de frio, né? Deixa eu mandar um grande abraço especial também, o Tom Silvério, bom dia pra você. Alô, alô, a Helena. Helena, já fez até aquela caminhada mais cedo, né? E pra você também, deixa eu mandar um abraço especial também lá, o Marcos e também a Rosângela no bairro Nossa Senhora do Carmo, sintonizado conosco. Alô, Edinho, também o Gilmar e também a Dona Alvina, sintonizada aqui com a gente. E hoje, sexta-feira, você tem que oferecer essa música pra amada, pra aquele amado, hein? No verão, Hugo, Pena e Gabriel. Quero estar com você nas quatro estações.

0: Gobina e Gabriel, quatro estações.
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3: Ô, Matheus Vasconcelos, fala comigo. Sextou, bebê. Manda um abraço aí pra turma aí dos primos, pro grupo que não pode contar mentira, que é o nosso. Xa!

Chitãozinho Chororó, nascemos só pra cantar, viu? Pois quem canta seus males espanta. Quando eu começo a cantar também, tem um monte de pessoa que casca fora, viu? Eu espanto várias pessoas quando eu canto, viu? Simbora com o Giro do Esporte.

vem comigo nessa sexta-feira mais que especial. Hoje é dia 10 de julho. Bom dia, Matheus Vasconcelos. Eu sou Pedro Bete, ainda cuidando da voz e tô melhorando. É o giro do esporte. Ô, moçada, o Mbappé chegou a 20 gols em 20 jogos e a Copa do Mundo simplesmente tá tendo aí dois grandes protagonistas, Messi e Mbappé, dividindo esta artilharia. No dia de ontem, teve um Marrocos que deu adeus. A Jade voltou para casa porque a França ganhou de 2 a 0. É jogaço, viu? Agora, sexta-feira. Sexta-feira, querida. Sexta-feira é dia de Copa do Mundo. Vem comigo que eu vou falar tudo o que vai acontecer aí nos próximos dias. É o Mundial que tá pegando fogo. Hoje a gente tem aí, né, simplesmente a Espanha jogando contra a Bélgica. É jogaço, viu? É jogo que é bacana demais. É jogo pra gente acompanhar aí, claro, comendo uma pipoquinha às 4 da tarde. E amanhã teremos Noruega e Inglaterra às 6 horas e às 10 horas também Argentina e Suíça. Bom, domingo não vai ter jogo, mas segunda-feira eu tô de volta repercutindo tudo o que acontece. Até porque, Matheus, tem que aproveitar essa sexta-feira com muita alegria. E olha, moçada, eu vou dar uma dica para vocês, hein? Vai lá, toma aquela canja de galinha, aquele caldo ali na feirinha de Nossa Senhora do Carmo, que ó, tá sensacional. E é bom que dá para melhorar, né? É simplesmente um remédio natural. Bom dia! Ó, às 18 horas eu tô de volta, hein? Vamos que vamos!

6h47. Bom dia para você. Como é que tá as coisas, hein? Ah, se não está tão bem, eu pretendo deixar cada vez melhor, viu? Você nos ouvindo nessa manhã maravilhosa de sexta-feira. É, bora pra frente, que a vida é sempre adiante. Deixa eu mandar um abraço especial também. Alô, alô, Janete Aparecida, bom dia para você. Mandando um abraço especial também. Alô, a Márcia, Márcia Peixoto, sintonizada aqui conosco. Ah, bom dia para você também. Ah, deixa eu mandar um grande abraço especial também. Alô, Roberto, lá no bairro Nossa Senhora do Carmo, sintonizado com a gente. Daqui a pouco tem Milionário e José Rico para você. Até!

Alô, Roberto, vai pra você, hein? Milionário José Rico, Estrada da Vida, simbora nessa longa estrada.

Essa é a nossa história de milionário José Rico, Estrada da Vida. Seis horas e 53 minutos. Bom dia!

Oi, produção, toque aquela música assim, você é a Luísa, você é a luz. Ah, essa. Vandro, Fogo e Paixão.

Eita, Vandro, fogo e paixão. Deixa eu mandar um abraço especial. Alô, Lúcio Bernardino, bom dia para você, viu? É, já tomou aquele cafezinho? Não, ainda não, né? Tá passando agora o café. E hoje é com bastante açúcar, que é sexta-feira, né? Vamos acordar, despertar para a vida, pois o dia nos prepara emoções e momentos maravilhosos ao lado das pessoas que nós gostamos, ao lado das pessoas que amamos.

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2: Chegou um cara num Vectra, assim, num açougue.
3: Ah.
2: Falou, senhor tem filé mignon aí? Falou, tem, me dá 20 quilos.
3: Certo.
2: Daí chegou outro num Santana, assim, meio velho.
3: Sei.
2: Senhor tem picanha aí? Falou, tem. Então me dá aí 5 quilos. De repente chegou um cara num fusquinho. Falou, senhor tem braço? Falou, tem. Por quê? Então levanta que você assalta.

0: Rio Negro e Solimões, a gente se entrega.
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LG no garçom, hein? Rapaz do céu, você não tem onde ir, não? Então vem pra cá, cola pertinho aqui na Rádio Cajuru, viu? Com vocês, Leandro e Leonardo. Aguenta coração pra tanta emoção. Doce mistério.

0: Fred e Gustavo, a dama da noite.
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0: Oi, nós estamos em clima de festa, ó. Cantando os parabéns,
2: é pra Renata, né? Ela é tão, tão especial, mas tão especial que a gente tá comemorando a semana, final, duas, três semanas, o aniversário dela, né? Bom dia pra você, Renata.
3: Bom dia, Matheus. Bom dia, ouvintes. Matheus tá aqui comemorando meu aniversário até hoje, né, gente? Segunda-feira. Claro. Foi segunda-feira, né? Colhendo aí mais uma florzinha no jardim. Já quero até deixar aqui, aproveitar o espaço aqui para agradecer os ouvintes que ligaram aqui, né? Mandando parabéns, desejando aí. Bom dia, Matheus. Bom dia, ouvintes. Matheus está aqui comemorando meu aniversário até hoje, né, gente? Segunda-feira. Claro. Foi segunda-feira, né? Colhendo aí mais uma florzinha no jardim. Já quero até deixar aqui, aproveitar o espaço.

0: Comemorar também, final de semana. Semana toda comemorando aí, comemorações de aniversário. É bom demais, né? Quando a gente sente o carinho das pessoas, é muito gostoso.
1: Isso, e parabéns para você, que você continue sendo essa pessoa iluminada, cheia de alegria e que contagia todos aqui da rádio, viu? Tem dia que a
0: Amém.
1: gente acorda um pouquinho meio assim, né, meio para baixo, e Renata sempre de alto astral, nos animando e nos auxiliando em todas as demandas.
0: Não, não é assim também, não. Tem dia que eu acordo pra baixo, tem dia que eu chego aqui daquele jeito.
1: Aí toma o café e tá
0: Um
1: tudo
0: café e
1: bem.
0: acordo de começo, né? Mas tá valendo, né, Matheus? Obrigada aí pelo carinho. Gente, isso veio uma surpresa aqui do Matheus. Cheguei aqui, tinha é cupcake, né? Um
1: Isso.
0: cupcake pra mim na minha mesa, com um recadinho muito carinhoso. Obrigado, viu, Matheus? Pelo
1: Nós
0: carinho,
1: que
0: viu?
1: agradecemos. É um pouquinho que a gente retribui isso que você desenvolve e presta aí pra gente, viu?
0: Amém, é recíproco. Obrigada, viu?
1: Amém. Vamos curtir também. Aqui, ó, Renata Caetano. É o seu jeito. Seu jeito de ser.
0: Obrigada, bom dia.

Eita, Renata Caetano, seu jeito de ser, hein? Ah, que é isso? Música muito emocionante. Deixa eu mandar um grande abraço. Alô, bom dia para você, Lúcio Bernardino. Também o Flávio, ó, o pessoal que tá neste exato momento acordando, hein? Deixa eu mandar um grande abraço também. Alô, Márcia. E também a Dorinha, o pessoal aqui do bairro Adelino Mano, sintonizado aqui conosco.

bom dia pra você. Alô, Tom Silvério. Tom Silvério ligou aqui pra cá e falou que, ó, Matheus, toca música aí pra gente, música muito bacana, de Daniel e Samuel, Marcas de Batalhas.

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1: 7h38.
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3: 7:41.

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3: 7h56. 7h56.
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3: 7h58.
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1: 8 e 5.
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Bom dia a todos os ouvintes do programa Cheiro da Terra, com Roberto Fonseca. Quero abraçar com muito carinho você que está sempre ligado na nossa Rádio Cajuru, a sua rádio. Bom dia, Carmo do Cajuru. Você que mora no centro, em nossos bairros, o nosso abraço e um ótimo dia. Bom dia a todos que estão nas nossas comunidades rurais. Bom dia, dona de casa, motorista, profissionais liberais, autoridades, empresários e funcionários, comerciantes, funcionários do comércio, funcionários públicos, representantes das nossas igrejas, trabalhadores e todos os ouvintes da Cajuru FM. Bom dia aos moradores das cidades vizinhas e suas comunidades que nos ouvem. O meu abraço a todos aqueles que trabalham para que Cajuru seja um ótimo lugar para vivermos com nossos familiares, nossos amigos e todas as pessoas do bem. Olá, ouvinte da Rádio Cajuru FM. Bom dia! Quer dar seu recado, abraçar seus familiares, amigos, nossos aniversariantes? Quer fazer uma crítica construtiva, contribuindo para o nosso crescimento socioeconômico? Ligue para a Rádio Cajuru FM, 3244-1194. Ou pode mandar sua mensagem pelo WhatsApp 999-37-1194. Assim que puder, vamos atendê-lo. Lembre-se, estamos ao lado da nossa população. 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Começa agora o programa Cheiro da Terra, com Roberto Fonseca, esse amigo de vocês.

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3: Muito bem, gente. Bom dia para você. Hoje é sexta-feira, né, gente? Graças a Deus. Uma sexta-feira gostosa, com muito frio, né? Tá muito frio a sexta-feira, não tá? Pois é, meu abraço, meu carinho a todos vocês. É com muita alegria, né, que a gente volta aqui para conversar com vocês. Nesta manhã gostosa, né, como já disse. Um abraço a todos aqueles que nos ouvem. Aí na Rádio Cajuru FM, né? É você que mora nos bairros, mora no centro, que nos ouve pelas rádios net, né? No Brasil inteiro, no mundo inteiro. Recebemos sempre aqui algum comunicado de pessoas morando fora do Brasil, fora de Minas Gerais, né? Nos abraçando com muito carinho aqui na Rádio Cajuru FM. É com muita satisfação, né, que nós trabalhamos para poder levar você todas as informações possíveis, especialmente as informações aqui de nossa cidade. Quero aqui agradecer o Rodrigo Dias, que está sempre nos mandando informações da Prefeitura Municipal. E também quero agradecer a todos que nos mandam seus recados. Estamos aqui para isso, não é? É um prazer atender vocês todos que estão ligadíssimos conosco. Mas hoje eu tenho certeza que muitas pessoas estão tristes, principalmente os pais. Ontem, assistindo a TV, à noite, lá em casa, eu vi o que muitas pessoas, milhares e milhares de pessoas viram. Um pai caminhando pelo passeio de uma rua, tranquilo. Uma menininha de 3 anos atrás dele e uma outra filha um pouco mais de idade. De repente, esse pai vira e dá um chute no peito dessa criança, dessa filha sua de 3 anos. Gente, isso é de cortar o coração. O que é que um pai desse merece, hein? Eu nem vou falar aqui o que eu acho. Uma pessoa dessa não pode viver, gente. Essa pessoa é louca. É o contrário, que ela vá para a cadeia. Mas também nem o dinheiro, nem a comida que ele come lá, certo? Merece ser paga pela sociedade. Nossa, que vergonha, que absurdo. Eu dormi essa noite e acordei umas 2 vezes pensando nisso, pensando nas minhas filhas, pensando nas filhas de todos nós, né, gente? Mas dói, machuca demais a conta. Isso não pode acontecer. Eu quero aproveitar aqui e mandar um abraço para o meu amigo Pedro Paulo, né, Pedro Paulo? Pedro Paulo ontem fez aniversário, né? Parabéns para você, Pedro. Muitos anos de vida, muita paz. Muita saúde para você e toda a sua família. É muito bacana isso aí, né, gente? Vamos com mais alguns recados aqui. Gente, lembrando mais uma vez que foi perdido um iPhone na rua Vicente Dias Barbosa, entre o supermercado Cícero e Roberto Lanches. Informações no telefone 37 99952 4605. 37 99952-4605. Será recompensado. Porque esse iPhone está fazendo muita falta, viu, gente? Tá bom? Foi perdido 2 chaves com uma correntinha e uma cruz. É, na correntinha tem uma cruz também e 2 chaves. Se você sabe quem encontrou, pode ligar aqui na Rádio Cajuru FM que nós encaminhamos para a proprietária. Tá bom? Deixa eu ver mais o que aqui. Clara Interiores está contratando estofador, auxiliar de produção e pregador. Com ou sem experiência, você pode entrar em contato pelo telefone 91190624. 91190624. Gente, a Toali Móveis continua contratando auxiliar de expedição, auxiliar de PCP e estofador. Avenida do Progresso, 651, Industrial 2, Carmo do Cajuru, em frente à Luz Transporte. Telefone para contato é 984-13-9826. Gente, não é de hoje que a Toali Móveis está contratando. Gente, como é que nós vamos fazer, hein? Hoje nós vamos passar uma reportagem aqui sobre esse problema. Porque hoje o funcionário tem que ser qualificado. Sem qualificação, você não está achando nem sem qualificação. E às vezes você vê tanta gente à toa, né? Fico pensando, como é que essas pessoas estão vivendo à toa? Não são pessoas que têm propriedades grandes, nem nada. Por que que essas pessoas não estão trabalhando? Não é? E às vezes pessoas até qualificadas. Não dá para entender. Não é verdade? Muito bem. Quero falar agora da festa de São Cristóvão. No dia 25, né? Você está convidado a participar da festa de São Cristóvão, padroeiro dos motoristas. Às 15 horas da tarde, teremos a celebração da Santa Missa no Cruzeiro, pedindo proteção e bênção para todos que percorrem as estradas e caminhos da vida. E logo após teremos no espaço Galdino Shows, né, lá no Parque de Exposição, com muita animação, música ao vivo. Os shows ficam por conta de Renata Caetano e Pedro do Vale, garantindo uma noite de muita alegria, muita animação para toda a família e todo, claro, os motoristas. Não fique de fora, hein? Dia 25 de julho, festa de São Cristóvão, missa às 15 horas, lá no Cruzeiro. E depois, seguindo para a festa lá no espaço Galdino Shows, no Parque de Exposições. Quero falar também da Queima do Alho, né? Que vem aí, gente, a 15ª Queima do Alho, aqui em Carmo do Cajuru. Essa festa ela é sempre muito boa, muito movimentada. Dia 1º de agosto, no espaço Galdino, no Parque de Exposição. Teremos cavalgada, né, Leninha? Saindo da prainha às 11 horas. Comida, boas shows com Juan Miguel e Gustavo. Também teremos a participação de Renata Caetano e Edna Alves. Será um dia de muita alegria e diversão para todas as famílias. Que bacana, né? Primeiro lote de ingressos já está à venda, hein? Aproveite e garanta o seu passaporte, meu amigo, com preço promocional, tá bom? Está nos postos de venda, que é Nutricional, Sindicato Rural, Cooperativa, Supermercado Cícero, Agropecuária São Vicente, Panificadora São Geraldo, Rancho da Vaca, Bar do Sonenê e São José dos Salgados. A renda será toda revertida para as entidades de Carmo do Cajuru. Que bacana, né? E hoje é dia do forró da terceira idade, né, gente? Ali na rua Custódio Nogueira, 250. Muito bem. Eu quero mandar um abraço para toda a galera da Vila Vicentina, meus amigos da Vila Vicentina, amigas da Vila Vicentina. Meu abraço a todos vocês. Né, os nossos internos, a diretoria, os voluntários, são pessoas extremamente importantes, também a todos lá que lá trabalham, não é isso? Lembrando que a Vila Vicentina, até poucos dias atrás me ligaram, acredito que estão ainda, precisando de motoristas voluntários para encaminhar os nossos internos para os locais necessários, tá bom? Muito bem, vamos ver mais aqui que nós temos aqui. Vamos com nossos apoios culturais, né? Depois vamos de música, né? Lembrando a todos que hoje é sexta-feira. Bom dia para você.
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2: Muito bem, bom dia mais uma vez, né, gente? Olha, oportunidade de emprego. A Cristal Vidro está contratando duas vagas para auxiliar de produção, uma vaga para auxiliar de almoxarife, uma vaga para função de analista comercial, preferencialmente estudante de engenharia civil, arquitetura ou design de interiores. O contato é no telefone 37 99909-5168. 99909-5168. Muito bem, vamos de música então? Vamos começar então, como sempre, né, gente? Até o rodeio passar, nós vamos estar aqui julgando muita coisa. Eu estou ouvindo aí algumas críticas, né? Algumas não, muitas críticas, que no fundo do coração as pessoas não concordam muito com entrada grátis. As pessoas, pelo menos é o que me falam, né? Preferem que no domingo seja de graça e nos outros dias que fossem pagos. Tudo bem, cada um com a sua opinião, né? Mas nós estamos vendo que, além de Carmo Cajuru, também São Gonçalo do Pará, por exemplo, está fazendo lá de graça também. Então está tendo muitas críticas com relação a isso, né? Você que deve avaliar isso aí, como é que você vê essa situação, não é? Eu, particularmente, acharia interessante que fosse um sistema mais antigo que nós usávamos aqui. Mas tudo muda, né? Paciência. Então vamos lá, com Marco Brasil, né? Orquestra da Terra e Jane e Abertura, Rei do Gado, é uma coiseira danada aqui, viu? Bacana. Depois tem Zezé de Camargo e Luciano, No Dia Que Eu Saí de Casa. E ainda Breno Reis e Marco Viola, Queima do Alho, né? Essa música Queima do Alho é legal, viu? Então vamos lá? Bom dia para você, que você tenha um ótimo dia.
3: Alô, Branco Billy, vamos lá.

0: O rodeio começa a partir de agora. Seu moço, bem-vindo ao chão preto da fertilidade, na festa perdida dos corações apaixonados. Onde o peão, que tem gente que chama de vaqueiro, que tem gente de longe que chama de cowboy, é solitário como um sol que vive longe daqui. Aqui se ouve o vento, se interroga o céu e principalmente se aconselha com a terra. Seu moço, essa é a lei daqui. Eu gostaria de dar o céu para o meu bem, mas aqui na minha terra é no chão que se conhece o limite. E só quem sabe o que é elegância é que saberá ver o mundo do rodeio. Narrando, comentando, participando e emocionando, Marco Brasil.
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Uma salva de palmas, mais palmas, mais palmas para os artistas. Bem, senhores cowboys, novamente é hora de trazer o chapéu no peito e levar o pensamento a Deus. Porque a senhora Aparecida chega novamente com seu manto sagrado para proteger o nosso povo em mais uma etapa de nossas vidas, em mais uma missão. Independente da sua religião, da sua crença, eu convido o povo brasileiro, principalmente o povo do rodeio, a nossa homenagem àqueles que fizeram do rodeio nacional e da música sertaneja essa grande emoção. A

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Pintadas, Vicente Ramalho e Belarmino madrinhavam as boiadas. 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O Zé Louco e o João Luciano estavam dando sedem. Zé Luiz de Lima e o Floriano os ajudavam também. 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Mata os que têm coragem e também os que têm medo. Nisto, em uma barraca ao lado, escutei umas cantorias e lá estava Arthur Bernardes declamando poesias. Acompanhando com a viola, só tinha gente famosa. Ted Vieira, Tião Carreiro estavam afinando a voz. E num canto conversavam Tonico e Paulinho Queiroz. Com isso, meu povo, acordei assustado e me lembrei do Faustão, barraqueiro assassinado que morreu junto ao irmão. E eu fiquei desnorteado, não consigo entender até agora, porque quando acordei, segurava um par de espora ao lado a imagem da Nossa Senhora.

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2: 8h31.
3: 8h31. Seguindo aqui com a nossa programação agora, Zezé de Camargo e Luciano, no dia que eu saí de casa, não é isso, dona Jacinta? Um abraço para você, que você tenha um ótimo dia. Depois teremos a música Queima do Alho e Morena Bonita, é tudo junto, olha só, hein? É, porque a queima do alho está chegando aí, né, gente? Que maravilha, né? Então nós teremos aí a festa São Cristóvão, a queima do alho e muita gente boa participando ativamente, né? Os cantores são nossos aqui de Carmo do Cajuru, cantores que fazem sucesso em todo o Oeste de Minas Gerais, né? Não é isso? Bom dia para você, que você tenha um ótimo dia!

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2: 8:35.

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1: 8h40.
2: 8h40. Bom dia para você, gente. Aqui um resumozinho rapidinho sobre aquele terremoto lá da Venezuela. Até agora, 3.811 pessoas faleceram. 16 mil estão feridas e 18 mil desabrigadas. E a gente não sabe, né, se tem mais algumas pessoas nos escombros lá. Que loucura, né, gente? Nossa Senhora, nós somos muito felizes aqui nesse país nosso, viu, gente? O que precisa é de acabar com as pessoas erradas, com as pessoas que só fazem coisas erradas. E pessoas de nível escolar muito grande, nível acadêmico, não é? Pessoas que assustam a gente. Aqueles que deveriam estar protegendo as coisas públicas, eles estão aproveitando disso aí. Infelizmente, é o que nós temos todos os dias, caso desse jeito. E no país inteiro, todo lado. Políticos dos países, praticamente de todos os partidos. E olha que nós temos no Brasil quase 40 partidos. Vocês imaginam bem essas pessoas fazendo coisas erradas. Não é? Mas torcer para que as coisas melhorem. Não é? Porque não é possível, gente. Para todo lado você vê. Isso é de um partido, é de outro. De arrumar uma confusão agora lá em Divinópolis com relação a salário de funcionário público, sei lá o que está acontecendo. Estou vendo as críticas fortes aí e tudo. Bem, não sei o que está acontecendo. Não, para falar a verdade, isso aí não se fala de furto, de coisas, tudo. É com relação a não ter uma atenção maior com o servidor municipal. Tá certo? Vamos ajeitar isso aí, porque Divinópolis é uma cidade, né, que nós temos muita referência dentro de Divinópolis aqui para nós. Né? Embora tem muita coisa que Divinópolis não é referência nenhuma para nós aqui. Muito pelo contrário. Eu sempre falo aqui, e é uma manifestação que eu tenho, que tem muita coisa boa para copiar. Aquilo que é bom deve ser copiado. Tem tantas coisas, né? De vez em quando alguém me liga e fala assim, Roberto, cidade tal, aqui no sul de Minas, você não vê um toco de cigarro na rua. Você não vê. Tudo limpinho, a cidade toda limpa. Tá certo? Aqui você levanta de manhã, então numa segunda-feira, é plástico na rua, é sacola plástica na rua, é vidro quebrado, é mais não sei o quê. O cara vai lá, limpa o seu quintal, joga tudo na rua, sabe? Então, isso está acontecendo, não é da agora, não. Está acontecendo, sempre aconteceu isso. Né? Então, como seria importante visitar uma cidade dessa e ver como foi que eles conseguiram fazer esse bom trabalho. É claro que precisa do apoio da população, não é? Mas precisamos de uma hora começar isso. Como seria importante isso? Esse negócio desse trânsito aqui em Cajuru, gente, que coisa insuportável. Por que que há anos atrás, até hoje, não fizeram e não fazem nada? A tal administração não fez nada. A anterior não fez nada e outras também não fizeram nada. Mas nada, nada, nada. Esse trânsito é insuportável em Cajuru. Você paga um IPVA absurdo. Entendeu? Para que você paga IPVA de um imposto de uma mercadoria que você comprou, é sua? Não é? Se você paga o IPVA, é pelo menos ter uma condição mínima. No trânsito, e não tem há muitos anos, não é? Então, até sugeri ontem, né, que por que não o comércio, as indústrias, fazer uma reivindicação aí de um encontro para ver o que pode fazer. Oi, carretas e mais carretas passando numa rua que tem 11 metros de largura, 11 metros assim, com o passeio. Se você pôr passeio lá um metro e pouquinho e tal tudo, vai dar aí 9 metros, ou menos ainda, não é? Como é que pode isso? Uma pessoa, uma carreta dessa vai atravessar a cidade, ou vai lá para o setor noveleiro, não é, industrial. Não precisa disso. Se você tiver solução, tem solução, fácil. Você tiraria esses carros aqui do centro, esses caminhões, que seria ótimo para todo mundo. Tem carreta aí que ela sobe, na hora que ela vai virar a rua, ela não consegue virar. Aí tem a manobra mais em cima de manobra para poder virar uma esquina aí. E não sei por que, engraçado que ninguém fala nada, eu fico bobo de ver, viu? Nossa, nós temos aceitação demais, gente. O brasileiro precisa de aprender a reivindicar, a exigir, porque as pessoas que recebem dinheiro público é do seu trabalho, do seu dia a dia, não é? Eu falo todo dia aqui, você vai ali comprar um saquinho de feijão, 30% fica para imposto, para manter as coisas públicas. Então, nós precisamos de fazer isso. Quero deixar bem claro que isso não é agora, não é há mais tempo. Prefeitos que passaram, né, não, muitos deles não fizeram nada para melhorar isso. E tem isso, a solução existe, desde que as pessoas tenham coragem de fazer. Não é? Hora do almoço, gente, aquele movimento aqui, Cajuru tem muito carro, a condição de vida do Cajuru é muito boa, pelo menos financeiramente falando, todo mundo trabalha, todo mundo tem um salário razoável, né? Ou quase todo mundo, não é? Chega na hora do almoço, carga e descarga funcionando aí, atrasando, tudo. Tem que ter horário. Claro que tem que ter horário. Uai, quem que é o cliente? O cliente é o comerciante. Então as pessoas que fazem entrega têm que se adaptar, como se adaptam em outras cidades. Embora tenhamos uma população pequena, que aqui é em torno de 25 mil pessoas, no último censo era 23.400, parece, alguma coisa assim, precisamos de nos adaptar, é a nossa realidade, é isso que é. Não é contra nem a favor de ninguém, nem é nada disso. É apenas melhorar um pouco a qualidade de vida das pessoas. Ataíde Alexandre, Não Brinque de Amor Comigo. Essa música vai para o meu amigo Lauro, não é isso, Aparecida? Bom dia para você, que você tenha um ótimo dia. E ainda, Bruno e Marrone, Eu Não Vou Aceitar. Opa, já tem um rebelde aqui, viu? E Chico Rei Paraná, Dona da Verdade, Bom Dia.

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0: Obrigado, gente.
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12: São 9:05. Isto, 9:05. Antes das últimas do esporte, quero falar para você que agora é lei. 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Tá certo? Bom dia! Agora as últimas do esporte. Eu tô vendo aqui. Bem, vamos lá então com as últimas do esporte. Depois a gente fala alguma coisa, mas não é? Sabe o que eu estou vendo? Mas o que eu quero falar aqui é o seguinte. O pessoal, né, falando aí quando Mbappé, né? Mbappé, que esse cara joga bola demais, né? Nossa Senhora! Então, a gente fica olhando aí. Aí o cara, ontem, por exemplo, ele bateu um pênalti lá horroroso. Ele atrasou a bola para o goleiro. Foi um vexame aquele... Olha, eu acho que ele, na minha opinião, é o melhor jogador do mundo hoje. Mas ele... Mas aí que está o valor do grande jogador, né? Ele foi lá, bateu o pênalti, errou. Mas depois ganhou o jogo. Um golaço que ele marcou, certo? Em cima de jogadas dele. Mesma coisa aconteceu com o Messi. O Messi bateu um pênalti, errou. Depois ele praticamente ganhou o jogo da Argentina. Então, gente, o cara que é bom de bola é isso, mas é um fenômeno, na verdade é essa. Os caras jogam demais. Então vamos com as últimas do esporte, né? É isso que nós precisamos de fazer para você.
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14: Bom, com esses dados aí sobre a análise, né, a percepção dos torcedores sobre a Copa do Mundo, a gente conversa com ela, Natália Fiuza, porque hoje tem mais um jogo de quarta de final, Espanha e Bélgica, para pegar a França, que ontem passou ali tranquilamente com 2-0.
15: Se os brasileiros estão pessimistas, né, com o futuro da seleção brasileira, após mais uma decepção em Copa do Mundo, nossa sexta eliminação seguida e a sexta estrela ficando, quem sabe, só para 2030, no lado dos franceses não há nada de pessimismo, pelo contrário, bastantes otimistas de que a França possa ser campeã do mundo em 2026. Vai para a sua terceira semifinal seguida. Há quem acreditava que o Marrocos poderia, de alguma forma, complicar a vida de Mbappé, Dembélé. Afinal de contas, a seleção marroquina é uma das sensações da Copa do Mundo, já desde o Mundial de 2022. Um time muito técnico, bem treinado, organizado, mas que não foi páreo para essa França, que é um time muito forte e que conta com vários talentos. Então, a França está classificada e aguarda agora o seu adversário, que será um duelo europeu, mas quem sabe contra a Espanha ou contra a Bélgica, que é justamente o duelo de quartas de final que é nesta sexta-feira. Não é isso, repórter João Vitor Cirilo, conosco, direto dos Estados Unidos. Bom dia.
16: Esta sexta-feira, sexta-feira de Copa do Mundo, 16h, Espanha e Bélgica em Los Angeles, para definição do adversário da França na sequência da Copa do Mundo. França que ontem bateu Marrocos por 2-0. Eu detalho esse jogo daqui a pouquinho. Falando primeiro do jogo do dia, este Espanha e Bélgica, grande jogo, seleção espanhola sem problemas, clima de paz e tranquilidade para que as escolhas do De La Fuente sejam feitas aí sem grandes sustos. Então, deve ser a sequência da equipe que vem jogando nesse Mundial, em especial que jogou na última partida. Unai Simon, Pedro Porro, Pau Cubarsí, Emerick Laporte e Marc Cucurella é a defesa. O meio campo de Rodri, Pedri e Dani Olmo e o ataque de Lamine Yamal, Alex Baena e Mikel Oyarzabal. Já a seleção da Bélgica com a ausência do Amadou Onaná, lesionado ainda no primeiro tempo, meio campista, teve um problema ligamentar no joelho, está fora da Copa do Mundo. O Van Aken foi escolhido para jogar na partida anterior. Deve ser a escolha mais uma vez. E vejamos se o ataque vai ter mais uma vez o Luke Bacchio pelo lado direito ou se teremos uma mudança com a presença, por exemplo, do Jeremy Doku no ataque. A Bélgica de Courtois, Castanhe, Ngoy, Mekele e De Kuyper, Raskin, Van Aken e Tielemans, Doku, Trossard e De Ketelaere. Seleção belga para logo mais. Repito para você, direto de Los Angeles, é Espanha e Bélgica. A seleção francesa passou de boa por Marrocos. É verdade que o primeiro tempo terminou 0-0, mas o domínio francês foi considerável no primeiro tempo, com grandes defesas do goleiro Bono. Marrocos segurou 0-0. Inclusive, ele pegou pênalti. Pênalti cobrado, sofrido e cobrado, né? Pelo Kylian Mbappé, camisa 10, craque francês, um dos grandes nomes dessa Copa do Mundo, tá vivendo uma fase exuberante, apesar de ter perdido o pênalti. Ele confirmou essa boa fase no segundo tempo, logo aos 15 minutos, fazendo 1-0. Belo gol do Kylian Mbappé. E 6 minutinhos depois, Ousmane Dembélé definindo 2-0. Mbappé chegando a 20 gols na Copa do Mundo. Na luta pela artilharia histórica, já nessa edição também, né? Porque muito se fala que o Mbappé vai ser o artilheiro histórico da Copa do Mundo, porque ele tem idade suficiente para jogar mais duas Copas, pelo menos. Mas ele está nessa disputa com o Lionel Messi, com um gol só de desvantagem. Os dois continuam nessa Copa do Mundo, mas a fase que o Mbappé tem vivido permite a ele também terminar essa edição do Mundial como artilheiro histórico da Copa. 20 gols contra 21 de Lionel Messi, que segue também neste Mundial. E o Dembélé também confirmando o seu momento especial. A França que ontem teve o Doué como titular no ataque, formando esse setor ofensivo incrível, juntamente com o Olise, com o Mbappé e com o Dembélé. Segue a França na Copa do Mundo, jogando o melhor futebol desse Mundial e com Didier Deschamps garantido que vai ser, né, o treinador com o maior número de jogos numa Copa do Mundo. Ele completará 27 partidas em Copas após o encerramento desse Mundial, recordista absoluto nesta marca. Copa do Mundo segue também neste sabadão, às 6 horas, com Noruega e Inglaterra. Miami vai receber esse jogo e às 10 horas da noite, com a Argentina e Suíça. Esse duelo vai ser disputado em Kansas City. Segue a Copa do Mundo aqui nos Estados Unidos. João Vitor Cirilo, ótima sexta-feira a todos.
15: Obrigada, João Vitor Cirilo, pelas informações. Boa sexta-feira também. Ele falava, né, dessa força de Kylian Mbappé, Ele e Dembélé, que é o atual melhor jogador do mundo, né? Atacante, craque também dessa seleção francesa. Juntos, eles já marcaram 13 gols nesta Copa do Mundo. Juntos, eles são o melhor ataque, ou melhor, o terceiro melhor ataque da competição. Eles só estão atrás da própria França, que enquanto time já marcou 16 gols, e a Argentina, que tem o segundo melhor ataque, que tem 14 gols. Dembélé e Mbappé sozinhos já marcaram 13 gols. É, de fato, uma seleção muito forte. Olha só, nós estamos vivendo as emoções desta Copa do Mundo 2026, masculina, né? Mas no ano que vem teremos Copa do Mundo mais uma vez, aí torcendo pela seleção brasileira feminina. E a Copa será disputada aqui no Brasil. Então, a Confederação Brasileira de Futebol, a CBF, já se movimenta, organizando essa competição, definindo algumas coisas importantes, e uma dessas definições vai mexer, inclusive, com o seu filho que tá aí na escola, as férias escolares do ano que vem. Quem nos conta é o repórter Wellington Campos. Bom dia.
17: Natália Fiuza, uma informação muito importante para os pais envolvendo a Copa do Mundo de Futebol Feminino no ano que vem no Brasil, no período de 24 de junho a 25 de julho, quando os jogos serão realizados, teremos o período de férias escolares, tanto na rede pública quanto privada. Teremos também feriados nacionais nos dias de jogos da seleção feminina na Copa do Mundo.
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12: Opa, bom dia para você mais uma vez, gente. Lembrando para você que foi perdido duas chaves com uma correntinha e uma cruz. Na correntinha tem uma cruz também, além das duas chaves. Se você sabe quem encontrou, se foi você mesmo que está ouvindo e encontrou, dá uma ligadinha aqui na rádio Cajuru FM 3244-1194, pode deixar aqui conosco, tá bom? Muito bem. Gente, foi perdido um iPhone na rua Vicente Dias Barbosa, entre o supermercado Cícero e Roberto Lanches. Informações pelo telefone 37-99952-4605 será recompensado. Gente, tá difícil a hora do emprego, né? Nossa Senhora, mas quero falar para você da festa de São Cristóvão, que acontece de 25 de julho, né? É uma tradicional festa aqui em Carmo do Cajuru, o nosso padroeiro dos motoristas. Às 15 horas tem a celebração da Santa Missa no Cruzeiro, tá certo? E a bênção, né, para todos os motoristas e os veículos, claro. Depois, todo mundo vai lá para o Parque de Exposição com uma animada música ao vivo. É, os shows ficam por conta de Renata Caetano e Pedro Valle, garantindo uma noite muito legal, né? Muita alegria. E você leve a sua família, claro. Então, lembrando, 25 de julho, festa de São Cristóvão, está chegando. Missa às 15 horas no Cruzeiro. Depois, festa no Espaço Galdino Shows. Esperamos por você. E vem aí a queima do alho, né? É a 15ª queima do alho de Cajuru. Dia 1º de agosto, no Espaço Galdino, é lá no Parque de Exposição. Cavalgada saindo da prainha às 11 horas.
24: Teremos comida boa, shows com Raul, Juan, Miguel e Gustavo. Também Renata Caetano, Edna Alves, todos estarão lá apresentando show para você. Será um dia de muita alegria e diversão para a família. Primeiros ingressos já estão sendo vendidos. Garanta o seu compreço promocional. Neste sábado, nos postos, até nesse sábado, até amanhã, hein? Até nesses postos de venda. Veja só, Nutricional Sindicato Rural, Cooperativa, Supermercado Cícero, Agropecuária São Vicente, Panificadora São Geraldo, Rancho do Vale, Bar do Sonenê e São José dos Salgados. A renda será revertida para entidades necessárias e que de Carmo do Cajuru, não é isso? E hoje é dia do forró da terceira idade, na rua Custódio Nogueira 250. Meu bom dia para você. Lembrando que a Clara Interior está contratando estofador, auxiliar de produção e pregador com ou sem experiência. Entre em contato 991-190624. 991-190624. Tá certo? Meu abraço, meu carinho. Agora vamos passar aquela reportagem daquele canalha que deu um chute na filha de 3 anos. Bom dia para você.
1: A Polícia Civil do Paraná investiga o caso de um homem que chutou a própria filha de 3 anos na cidade de Francisco Beltrão, no sudoeste do estado, no meio da rua.
2: Em depoimento, o suspeito, que foi preso ontem, confirmou a agressão contra a menina. Segundo a polícia, ele afirmou que o chute aconteceu porque ela estava chorando e disse não se lembrar completamente do episódio.
1: Imagens de câmeras de segurança registraram o momento da agressão. No vídeo, o homem aparece caminhando com sacolas nas mãos enquanto duas crianças seguem alguns passos atrás.
2: Em determinado momento, ele se vira, chuta a menina na altura da cabeça e a criança cai no chão após o golpe.
1: As imagens mostram ainda que uma testemunha se aproxima e questiona o homem. A gravação não registra o conteúdo da conversa, mas logo depois a menina se levanta e os três continuam andando pela rua.
2: O caso aconteceu no fim de semana e ganhou repercussão após as imagens circularem nas redes sociais.
1: Segundo a Polícia Civil, há suspeitas de que o homem também tenha agredido o enteado de 5 anos e a polícia solicitou medidas protetivas para amparar as crianças e a mãe.
2: O nome do suspeito não foi divulgado oficialmente. Nos próximos dias, a polícia deve ouvir os envolvidos e analisar o material reunido para esclarecer a dinâmica da agressão.
1: O suspeito já...
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24: Pois é, gente, dói no coração, né? Você vê um pai, né? O cepa do homem, dá um chute na sua filha. Sem motivo nenhum, ela estava atrás dele, caminhando, gente. O cara viu, você que está me ouvindo deve ter visto isso. Que a falta de juízo, viu? Bem, gente, então vamos aqui, estão pedindo aqui a música da Renata Caetano, Seu Jeito de Ser. Depois falou, Roberto, a Catarina, né, lá do Bar Jardim Alvorada, Roberto, manda aquela música do Chitãozinho Choró para nós, Arrasta Uma Cadeira, com a participação de Roberto Carlos. Bom dia! São exatamente 9 horas e 27 minutos.

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2: 9 horas e 30 minutos.

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9: 9h45.
10: 9h45. 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Tá certo? Bom dia para você. Agora vamos de música, não é? Pois então, vamos lá. Estamos chegando aí ao final do nosso programa, não é isso? Tá certo? Bom dia para você, que você tenha um ótimo dia.

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1: Senhor Jesus, abençoai este dia. Pai nosso que estais no céu, santificado seja o vosso nome. Venha nós o vosso reino, seja feita a vossa vontade, assim na terra como no céu. O pão nosso de cada dia nos dai hoje. Perdoai as nossas ofensas, assim como nós perdoamos a quem nos tem ofendido. E não nos deixeis cair em tentação, mas livrai-nos do mal. Amém. Senhor, eu peço a bênção. O Senhor esteja convosco. Ele está no meio de nós. Abençoai, Senhor, todos e cada ouvinte. E que este dia a Tua presença os acompanhe. Esteja à frente de cada um para os guiar. Esteja atrás para os proteger. Esteja ao lado de cada ouvinte para os amparar. Que a bênção de Deus esteja com todos. Pai, Filho, Espírito Santo. Amém. Um ótimo dia para você.
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0: O sucesso. Pois é, gente, nós, aqui eu adiantei um pouquinho aqui, mas eu quero falar para você, eu quero te dar um recado ainda, né? Um recado legal aqui para você, tá certo? Deixa eu ver aqui qual é o recado que eu quero dar para você. Ah, sim, é que foi perdido um óculos de Maria José Afonsina, da Academia do Arilson até a Padaria Vovó. Se você sabe quem encontrou, por favor, ligar para a Wanda, 998082620. Foi perdida uma chave, né, duas chaves, né, com uma correntinha e uma cruz. Se você sabe quem encontrou ou se você encontrou, por favor, pode deixar aqui na Rádio Cajuru FM, tá bom? iPhone perdido. Foi perdido um iPhone na rua Vicente Dias Barbosa, entre o supermercado Cícero e Roberto Lanches. Informações no telefone 999524605. Será recompensado, né, gente? Então vale a pena, não é? Também quero falar para você que a Cristal Vidro está contratando duas vagas para auxiliar de produção, uma vaga para auxiliar de almoxarife, uma vaga para a função de analista comercial, preferencialmente que seja estudante de engenharia civil, arquitetura ou design de interiores. 37 99905168 é o telefone. Tá certo? Quero falar para você da queima do alho, né? Queima do alho acontece agora dia 1º de agosto, já está chegando, é a 15ª queima do alho. Comida boa, shows com Juan, Miguel e Gustavo, Renata Caetano e Edna Alves. Você vê que é um pessoal que canta muito, né, gente? Vamos todo mundo lá, tá certo? Você pode adquirir já seu ingresso, né? Até amanhã, é o ingresso promocional. Veja os pontos: Nutricional, Sindicato Rural, Cooperativa, Supermercado Cícero, Agropecuária São Vicente, Panificadora São Geraldo, Rancho da Vaca, Bar do Sonenê e também lá em São José dos Salgados, não tenho lugar aqui. A renda será toda revertida para as entidades de Carmo do Cajuru, tá certo? E a festa de São Cristóvão? É, tá bombando, viu, gente? Será no dia 25 de julho. Então é a tradicional festa de São Cristóvão, padroeiro dos motoristas. Às 15 horas teremos celebração da Santa Missa lá na Praça do Cruzeiro, tá bom? Pedindo proteção e bênção para todos que percorrem as estradas e caminhos da vida. Logo após, a festa continua no Espaço Galdino Alves, lá no Parque de Exposição. Teremos shows lá, então, com Renata Caetano, né, e Pedro do Vale. Tá bem? Todo mundo lá, né? Garantindo uma noite de muita alegria para toda a família. Não fique de fora, hein? De 25 de julho, festa de São Cristóvão, missa às 15 horas, no Cruzeiro, e em seguida, grande festa lá no Espaço Galdino, né? Lá no nosso Parque de Exposição. Muito bem, muito bom. Com muita festa, muita coisa boa. Desejo a você que você tenha um maravilhoso fim de semana, não é? É, tem que estar aí, fim de semana legal para você, com muito juízo, né, gente? Tem que ter muito juízo, porque não podemos abusar, não é verdade? Então tá bom, meu abraço, meu carinho, na hora do jornal eu estarei aqui com você. Bom dia!
8: Até que enfim é sexta-feira!
10: Sacanagem, cara!

0: Minutinho, viu, gente? Daqui a pouquinho já tem Padre Reginaldo Manzotti. Estamos olhando aqui para nós dar uma liberada aqui no áudio de Padre Reginaldo Manzotti.
1: Ai por nós, Nossa Senhora do Carmo,
0: isso.
1: Intercedei por nós. Saúdo a todos a partir da Rádio Evangelizar, de onde tudo começa, as rádios irmãs, cujos nomes cito neste momento.
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1: Saúdo você pela TV Evangelizar, sinal digital em todo o país. Em várias cidades, canal aberto, pelo YouTube Padre Manzotti Oficial, aplicativo da Associação Evangelizar é preciso, e todas as plataformas digitais. Filhos queridos, vamos juntos, como é bom ter fé, como é bom ter fé. Rezemos em nome do Pai, do Filho e do Espírito Santo. Amém. Naquele tempo, disse Jesus a seus discípulos: Eis que vos envio como ovelhas no meio de lobos. Sede, portanto, prudentes como as serpentes e simples como as pombas. Repito, disse Jesus: Eis que vos envio como ovelhas em meio de lobos, sede, portanto, prudentes como serpentes e simples como as pombas. Cuidado, cuidado! Cuidado com o quê? Deixa Jesus falar com os homens, porque eles vos entregarão aos tribunais, vos açoitarão nas sinagogas. Vós sereis levados diante dos governadores e reis por minha causa, para dar testemunho diante deles e das nações. Quando vos entregarem, não fiqueis preocupados com o que dizer. Naquele momento vos será indicado o que deveis dizer. Com efeito, não sereis vós que havereis de falar, mas o Espírito do vosso Pai que falará através de vós. Quando vos perseguirem numa cidade, fugi para outra. Em verdade eu vos digo, não acabareis de percorrer as cidades de Israel antes que venha o Filho do Homem. Senhor, as tuas recomendações nos são muito pertinentes. Estamos no mundo, somos parte do mundo, como em ovelhas no meio de lobos e a lobos ferozes. Pedimos, Senhor, dai-nos esta prudência. Hoje nos fala sobre a prudência. Prudência comparada das serpentes, não no veneno, mas na esperteza. Não a esperteza do mundo de engambelar, de enganar os outros. Não se trata disso, Senhor, e bem sabemos. Mas de sermos prudentes, de avaliarmos as nossas forças, avaliarmos as nossas decisões. Sermos simples como as pombas, acreditar em Deus, confiar em Deus. Senhor Deus, dai-nos esta prudência e simplicidade. Hoje, lembrando a misericórdia divina, reze comigo. Misericórdia divina que brota do seio do Pai, rogai por nós, intercedei por nós, perdão. Misericórdia divina, fonte de milagres e prodígios. Vamos juntos, solte o som. Meu primeiro amor é Jesus. Meu primeiro amor é o Senhor. Senhor Deus, eu quero proclamar isso. de todas as formas, principalmente com as minhas ações. Você, na misericórdia divina, quem você quer colocar em oração hoje?
2: Meu coração.
1: Tem algo que está te incomodando? Então vamos dizer: Senhor, confiando na tua misericórdia, confiando no teu amor, eu coloco esta intenção, esta causa familiar, esta causa pessoal. Olhai, Senhor, pelas nossas necessidades. Olhai, Senhor, que nada me aparte de ti. Sou do meu amado. Quero voltar ao primeiro amor. Se eu me perdi, Senhor, me leve de volta. Se eu me perdi, Senhor, resgate-me com teu amor. Resgate-me com a tua misericórdia. Coloque no centro da tua vida. A minha vida tem como centro Jesus Cristo. A minha vida tem como centro nosso Senhor. Meu coração ardeu. Eu ardo de amor por ti, Senhor. Quero sempre deixar tudo e seguir-te em missão. Diga isso. Nossa Senhora sempre disse isso. Meu primeiro amor é Jesus. Ela viveu para Jesus Cristo. Nós estamos em plena novena de Nossa Senhora do Carmo. Então, Nossa Senhora do Carmo, rogai por nós. Nossa Senhora, Mãe do Santo Escapulário, rogai por nós. Mãe do Santo Escapulário, Madrinha da obra, evangelizar é preciso. Rogai por nós. Meu primeiro amor é Jesus. Diga isto. E vamos tirar de dentro de nós tudo aquilo que é idolatria. Tudo o que não convém a um cristão. E eu renuncio, Senhor, a tudo o que é idolatria. Amado povo de Deus, é sexta-feira e, como você sabe, nós lembramos a misericórdia divina. É sexta-feira e nós estamos, neste ano, no segundo dia da novena de Nossa Senhora do Carmo. Não é um programa musical, é uma experiência de Deus que nós pretendemos fazer. Uma experiência a partir da palavra lida, a partir dos testemunhos que ecoam, a partir da partilha das pessoas. Que tal você convidar um amigo, uma amiga? 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Eu volto já, volte comigo.
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0: 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Escute.
1: Sua bênção, Padre Reginaldo Manzotti. Eu me chamo Estefânia, sou de Ourim, São Paulo. Eu tive envolvimento com meu esposo há 13 anos atrás. Ele era envolvido com tráfico de droga. Eu me envolvi com ele. Eu comecei a usar drogas com ele.
0: Oh, meu Deus.
1: A gente teve um relacionamento muito conturbado. Imagina. De traições, de agressões, de amizades ruins. E tudo foi tirado da minha vida. Deus me libertou do tráfico, Deus me libertou de agressões, Deus me libertou de vícios. Hoje nós dois trabalhamos juntos, ele trabalha com obra, eu sou ajudante dele.
0: Que bom que você
1: graças a Deus, conseguiu. Minha casa hoje não tem discussão mais, não tem droga, não tem tráfico. Eu sou muito apegada com Deus, com minha mãe, Nossa
0: Vida
1: Senhora Aparecida. Agradeço ao Senhor pelo seu programa, pelas suas palavras. Por tudo, Padre. Deus continue te abençoando muito, muito, muito, muito. Desculpa que eu tô um pouco nervosa, mas eu tô muito feliz pelo que Deus fez na minha vida.
0: Que bom.
1: Toco o sino, sacristão.
0: Louvado seja Deus, Estefânia. Gente, você escutou? Escutou mesmo. Foi no fundo do poço. Ela e o companheiro nas drogas. No fundo do poço, consumiam, vendiam. Mas Deus não desiste nunca. Você escutou esse testemunho? Então não importa onde você esteja hoje, lembre-se o que Deus é capaz de fazer. E onde Ele já foi por amor. Na cruz redentora. Por isso, fico feliz, filha, que a obra evangelizar entrou na sua vida e sua vida foi transformada em Deus. Agora sou de Jesus, ela dizia. Nós trabalhamos, ganhamos com suor do nosso rosto. 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Olha que maravilha, gente. 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Estefânia de Ourinhos, São Paulo, Dom Eduardo Vieira dos Santos, da Diocese de Ourinhos. Filha de Deus, que a paz de Jesus esteja com você. Alô? Filha de Deus?
2: Alô?
0: Alô, bom dia.
2: Bom dia, Padre, sua bênção.
0: Deus abençoe. De onde você fala, filha de Deus?
2: Eu falo de algum lugar de Minas Gerais.
0: Tá, uma filha de Deus de algum lugar de Minas Gerais. Pois não, filha.
2: Padre, é um prazer estar falando com o senhor. Há muitos e muitos anos eu venho tentando ligar com o senhor. Eu já estive pertinho do senhor uma vez. O senhor esteve em Minas Gerais, mas não... O senhor passou perto de mim, mas não... Graças a Deus, hoje eu consegui.
0: Isso. Só fale mais alto. O que você quer falar, minha querida?
2: Ô, padre, é que há 22 anos eu sou casada. E aí, desde então, assim, não é fácil. Só que todo ano, praticamente, eu tenho problema com meu esposo.
0: O que que acontece?
2: Ele, assim, nunca parou empregado.
0: Tá.
2: Ele entra na empresa, fica um tempo, daí a pouco para de ir, não vai mais.
0: Certo.
2: E nisso, várias empresas já fecharam as portas para ele.
0: Tá.
2: E aí eu tô na dúvida, porque, assim, diz, quando eu era mais novo, antes de eu casar com ele, tinha depressão.
0: Quem tinha depressão?
2: O meu marido.
0: Teu marido, tá.
2: Isso. Só que aí, quando eu casei com ele, ele me falou que Nossa Senhora das Graças tinha curado ele, que ele não tinha ficado curado disso.
0: Tá.
2: Só que aí, uma vez eu levei no psiquiatra, o psiquiatra me falou que ele tinha transtorno bipolar.
0: Tá. Tô ouvindo.
2: Só que aí, eu fico na dúvida se é desânimo, se é preguiça, ou se realmente é depressão, porque igual, pra você ter ideia, esse ano foi na novena de São José. Ele assinou um contrato, estava desempregado.
0: Entendi.
2: Aí começou, de poucos dias ele já parou de ir, já começou faltando. E mês de maio, ele foi poucos dias na empresa.
0: Certo.
2: Aí fica igual, a gente sempre é firme na igreja, a gente ajuda na parte da liturgia.
0: Tá.
2: E eu fico muito na dúvida porque pra mim não é fácil.
0: Quem que sustenta a casa, minha filha?
2: Assim, o senhor já viu falar de linfoma de Hodgkin?
0: De quê?
2: Linfoma de Hodgkin, é um tipo de câncer.
0: Ah, sim. É um linfoma.
2: Com 15 anos de... Isso. 15 anos de idade, eu tive... Aí na época os médicos ainda falaram que eu ia viver 6 meses.
0: Tá, né?
2: Agora eu vou fazer 40 anos, se Deus quiser, em dezembro.
0: Entendi.
2: Só que aí, primeiro deu no pescoço, depois no tórax e por último na cabeça.
0: Tá.
2: Aí na cabeça eu fiz rádio.
0: Certo.
2: Aí eu fiquei com sequela, graças a Deus. Assim, Deus colocou um médico muito bom no meu caminho, que durante todo o tratamento, eu só mantive com ele. Aí, assim, eu recebi alta da oncologia, só que ele me falou, qualquer coisa, você entra em contato.
0: Entendi.
2: Aí, um dia, eu passei mal. Eu tive uma crise convulsiva.
0: Entendi.
2: No fogão, aí eu queimei. Fui pro ponto de atendimento, chegou lá, entrei em contato com ele, ele pediu pra mim lá no hospital onde eu atendia. Aí ele me falou que era sequela da rádio que eu tinha feito na cabeça.
0: Certo. Filha, eu só queria, porque o sacristão logo vai chamar o intervalo. Eu não entendi. Quem que sustenta a família? Se ele não trabalha, quem é que coloca o pão nosso de cada dia?
2: Eu recebo o auxílio doença.
0: Tá, entendi. Entendi. Filha, quando ele não trabalha, ele fica fazendo o quê?
2: Aí ele fica com no celular, vendo, julgando, assim, fica deitado até tarde. E o problema é que, no caso, ele não gosta de me ajudar a fazer nada. Às vezes eu posso, igual foi esse ano, eu passei mal, tive outra queimadura no fogão. Às vezes eu tive assim, chamar os outros pra me ajudar aqui, fazer as coisas que eu tive com o tempo.
0: E você não pode exigir que ele te ajude, pelo menos? Tudo bem, filha, ele pode ter depressão, sim, pode ter problemas, mas isso não impede de trabalhar, isso não impede de ajudar dentro de casa. Então, me parece que vocês precisam ter uma conversa mais séria, de você dizer assim, olha, desse jeito não dá não. Você precisa trabalhar, homem. Você vai falar depressão, quantas pessoas têm depressão e mesmo assim trabalham? Não sei se você está me entendendo.
2: Sim.
0: Me parece um pouco de preguiça, porque também poderia ajudar dentro de casa. E também não faz. Então aí, não é separar, você já está 22 anos junto, vai separar? Não é separar, mas é corrigir. Você entendeu, minha filha?
2: Sim.
0: Eu preciso ir para o intervalo e eu volto com a leitura orante, voltamos já.
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0: Eu falava com a filha de Deus e peço que rezemos por ela. Uma pessoa doente, graças a Deus está com auxílio doença. Mas o que eu disse a ela, eu repito agora e aprofundo um pouco. Conheço muitas pessoas que têm sérios problemas de depressão, de ansiedade, de síndromes. Mas nem por isso deixam de trabalhar. Aqui, volto a dizer a você, filha, precisa chegar para o teu marido e ter uma conversa. Olha, não podemos. Não fala em separar. Já estão 22 anos, vão separar para quê? Mas corrigir, se isso está te incomodando, e certamente incomoda, a ponto de quando você passar mal precisar chamar vizinho, já é por demais. Então você tem que dar um chacoalhão. Porque senão a pessoa se acostuma, desculpe o vocabulário, na maciota. Acorda tarde, fica no celular, não dorme tarde. Então, não justifica. Repito que conheço pessoas que tomam medicação, lutam contra a depressão, mas estão ali no trabalho. Filha, fale, converse e diga. Não podemos viver assim. O diálogo ajuda. É a frase de hoje. Prudente como a serpente, simples como a pomba. Só que se você ficar guardando isso, vai desandar de vez. Nós vamos para a leitura orante de 1 Coríntios capítulo 9, versículo 19. Escute o que as pessoas têm dito sobre a leitura orante.
1: Eu estou muito emocionada, sou uma filha de Deus de Minas Gerais. Sim. Eu estou muito emocionada com a leitura de hoje. Nesse momento eu estou assistindo o padre aqui na minha cozinha. É. Na leitura orante de hoje, o padre falando sobre os pais, falam sobre os filhos, as pragas que eles jogam sobre os seus filhos. E eu descobri que minha mãe jogou uma praga muito grande em mim. Há muitos anos atrás, aqui na minha cozinha, na leitura orante de hoje, o padre falando sobre os pais, falam sobre os filhos, as pragas que eles jogam sobre os seus filhos. E eu descobri.

0: todos os dias entrar no meu lar. Amém.
1: Amém. Que bom que você tomou consciência, mas filha, que isso não te influencia a ponto de achar que tudo que dá errado foi por causa daquilo que tua mãe falou. Volto a dizer, saber o diagnóstico é uma parte. Agir a partir do diagnóstico é tão importante quanto. Por isso, não se deixe influenciar por aquilo que tua mãe falou. Deus é mais forte. Mais forte que uma maldição, mais forte que uma palavra pesada. Se agarre com Jesus e vá em frente. E sempre, sempre na vida sacramental. Que bom que um padre está te ajudando. Bíblia aberta, cartilha de oração.
2: A palavra
1: Capítulo 9, primeira carta aos Coríntios, capítulo 9, versículo 19. Sou um homem livre, não sou escravo de ninguém, mas me fiz escravo de todos, a fim de ganhar para Cristo o maior número de pessoas. Escuta de novo. Sou um homem livre. Paulo era romano por direito, por nascimento, ter nascido em Tarso, judeu, ele era livre. Mas olha que consciência. Me fiz escravo de todos, quer dizer, me coloquei a serviço de todos. Não me vangloriei dos meus títulos. Para ganhar para Cristo o maior número possível de pessoas. Será que nós temos esse desprendimento? E aqui me vem claramente aquele momento do lava-pés, quando nosso Senhor disse: se eu que sou vosso mestre, lavei vossos

judeus, vivo como judeu a fim de ganhá-lo para Cristo. Diz Paulo, não estou embaixo da lei de Moisés, mas quando trabalho entre os judeus, vivo como se estivesse debaixo da lei, para ganhar os judeus para Cristo. Olha aí, a prudência da serpente, no contexto do evangelho de hoje. Assim também, quando estou com não-judeus, vivo fora da lei de Moisés, a fim de ganhar os não-judeus para Cristo. Percebe qual é a motivação, começo e fim da vida de Paulo? Cristo. Isso não quer dizer que eu não obedeço à lei de Deus, pois estou de fato debaixo da lei de Cristo. Versículo 22. Quando estou entre os fracos na fé, eu me torno fraco também a fim de ganhá-los e Cristo. Assim, eu me torno tudo para todos o fim de poder, de qualquer maneira possível, salvar alguns. Olha a sabedoria de Paulo, a prudência de Paulo, sagacidade de Paulo. E isso como cristãos, como evangelizadores, você como pai, como mãe, também tem que ter. Versículo 23. Escute que máxima. Faço tudo isso por causa do evangelho, a fim de tomar parte de suas bênçãos. Faço tudo isto por causa do evangelho, a fim de tomar parte de suas bênçãos. Faço tudo pelo evangelho. Sou livre, mas me faço escravo do Senhor. Escute agora, preste atenção no que vem. Versículo 24. Vocês sabem que numa corrida, embora todos os corredores tomem parte, somente um ganha o prêmio.

0: Portanto, corram de tal maneira que ganhem o prêmio. Vou parando por aqui. Amanhã nós vamos desenvolver essa segunda parte do tema. Mas olha o conselho de Paulo. Faça tudo por causa do Evangelho. Repita comigo, Senhor. Que toda a minha vida seja em favor do Evangelho. O meu ser padre, você diga, o meu ser mãe, ser pai, ser um cristão, ser um católico, ser um empreendedor, tudo pelo Evangelho, para que eu possa tomar bênçãos. Senhor, eu também tomo essa palavra e peço ânimo, coragem, fortaleza. Corram de tal maneira para conseguir o prêmio. Senhor, dai-me esta graça, Senhor, de conseguir chegar ao fim. Se eu não conseguir chegar em primeiro lugar, mas que eu tenha a graça de chegar no ponto final da minha jornada. Não preciso ser o primeiro do pódio, mas quero ter chego. Amém. Esta foi a leitura orante de hoje. Eu volto já.
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0: No momento, fique com essa imagem. Eu sou um atleta de Cristo e quero chegar até o final nesta caminhada. É verdade que para Deus não importa se eu chego primeiro, segundo, terceiro, vigésimo, quinquagésimo, mas chegar em Cristo. Amanhã, não perca a leitura orante, porque ele vai falar dos exercícios de um atleta. Paulo certamente viu as Olimpíadas. Ô padre, sim, Paulo viveu em Tarso, Paulo viveu o mundo helênico, mundo grego, e deve ter visto muitos atletas competindo. E ele usa deste fato para falar das coisas de Deus. Perdeu às 10 da manhã, 10 da noite. Se não, vai lá, YouTube Padre Manzotti, leitura orante. Todos os dias, leitura orante da palavra de Deus. Faça essa leitura orante. Povo amado, povo dos Estados Unidos, dia 15 e 16 de agosto, estarei nos Estados Unidos. Mês que vem, sábado e domingo, estarei em Henderson, Massachusetts, pregando um retiro, missão Estados Unidos. Será no Clube Português, no sábado, das 8h30 às 5 da tarde, e no domingo, das 8h30 às 5 da tarde. São palestras diferenciadas, missa, adoração com o Santíssimo Sacramento. Espero por vocês, povo querido amado. 15 e 16 de agosto. As inscrições já estão abertas? Sim. Onde que faz, padre? Vai no site padrereginaldomanzotti.com.br ou vai no Instagram missão.usa. missão.usa. 15 e 16 de agosto, sábado e domingo, em Henderson, Massachusetts. Dia 22 de agosto, estarei em Delran, New Jersey, na Escola Católica da Sagrada Cruz, das 8 às 5, também pelo site padrereginaldomanzotti.com.br, missão.usa. Cleusa, que a paz de Jesus esteja com você. Deus abençoe, Cleusa. Você fala de onde?
1: Joinville,
0: Santa Catarina. Como é que você me acompanha aí?
1: Pela Arca da Aliança.
0: Arca da Aliança. Você consegue falar mais alto? Tá bem abafado o som.
1: Tá bom, vou tentar.
0: Arca...
1: Arca da Aliança.
0: Tá bom, Arca da Aliança. Pois não. Você quer dar um testemunho?
1: Quero dar um testemunho sobre a minha nora.
0: Sua nora.
1: O meu filho, ele casou com ela bem novinho.
0: Filha, tinha... a ligação está muito ruim, muito.
1: Sim, padre, deixa eu trocar de lugar.
0: É, eu acho que você está em viva voz, você...
1: Não.
0: O que está acontecendo, filha?
1: Só que não, vê se melhorou, padre.
0: Vai lá, não dá para entender, vamos lá.
1: É que o meu filho, ele casou muito novinho. E a esposa dele era de outra religião. Daí eu falei pra ele, que isso não importa, desde que cada um siga a sua. Só que ele casou com ela, padre, e ela não era dela. Aí ela começou a acompanhar nós, na nossa igreja. E depois ela foi interessante, e ela foi falar com o padre.
0: Louvado seja Deus. Amém. Filha, não vai dar para a gente continuar. Está muito ruim. Peço desculpas. Repita comigo. Graça recebida.
1: Graça recebida.
0: Graça testemunhada. Volte à linha e pegue os testemunhos. Se ela pede pedidos de oração, por favor. Aconteceu alguma coisa, equipe, não sei o que aconteceu ali, mas a Cleusa de Joinville não dava para entender. Mas pelo que eu entendi, o filho dela casou com uma pessoa que era de outra religião, mas graças a Deus agora ela pediu o catecumenato. TV Evangelizar, Joinville 49.1, Arca da Aliança FM, diretor Giovanni Alves, Dom Francisco Carlos Bach de Joinville, Jaqueline. Tomara que esteja boa a ligação. Jaqueline?
2: Oi, padre, bom dia.
0: Bom dia, Deus abençoe. De onde você fala?
2: Eu falo de Itaipu, Rio Grande do Norte.
0: Itaipu, Rio Grande do Norte. Muito bem. É, como é que você me acompanha?
2: Eu lhe acompanho pelo YouTube.
0: YouTube, tá bom. Diga lá, minha filha.
2: Eu tenho uma graça, padre, a testemunhar.
0: Diga.
2: Há 4 anos atrás, eu escutando o seu programa, em um momento de aflição muito grande, porque eu trabalho fora, pago passagem, pagava aluguel. Em meio a um aperto, eu pedi a Deus que me desse uma luz, uma solução para me comprar minha casa. Para mim, pelo menos, sair de aluguel.
0: Sim.
2: E o Senhor, com seus conselhos e suas orações, pediu para, se a gente tiver fé, pedir com fé a Deus. E à noite, quando eu fui me deitar, eu disse, Deus, se eu conseguir comprar minha casa, eu testemunharei no programa do padre Reginaldo.
0: Amém.
2: E menos de uma semana, padre, eu consegui. Eu não tinha dinheiro junto nenhum.
0: Deus seja louvado.
2: O meu FGTS, que o Senhor sabe que a gente só consegue quando sai do trabalho.
0: Sim.
2: E o meu junto com o meu marido. E dentro de uma semana a gente conseguiu esse dinheiro. E há 4 anos, há 3 anos, né, a gente conseguiu nossa casa. E há 3 anos que eu tento falar com o Senhor para lhe dizer essa graça.
0: E era para ser hoje. Então, graça recebida.
2: É graça testemunhada. Glória a Deus, Pai.
0: Toca o sino, diga.
2: Toca o sino, sacristão. Estou muito feliz, Pai, em falar com o Senhor.
0: Filha, amém, amém, amém. Jaqueline. Jaqueline.
2: Senhor.
0: Quer deixar alguém em oração?
2: Eu quero pedir oração pela minha família, pela minha mãe Raimunda, pela minha irmã Juliana, que mora na Bahia, pelo meu filho Mateu, pelo meu marido Lentini, e pedir, Senhor, muitas, muitas bênçãos ao Senhor, Padre, que
0: obrigado.
2: É um homem abençoado.
0: Reze por mim, tá bom? Que Deus abençoe. Meu abraço, Jaqueline, de Itaipu, Rio Grande do Norte, pelo YouTube. É Dom João Santos Cardoso, da Arquidiocese de Natal. Escute esse testemunho, por favor.
3: Me chamo Ieda Maria, sou de Goiás.
0: Pois não.
3: Quero deixar meu testemunho do batismo do meu neto Mateus.
0: Opa!
3: Porque eu tenho 3 netos, mas 2 ainda não têm sido batizados, filhos da minha filha. E estava difícil, todos os pais punham obstáculo.
0: Sim.
3: Então, no último dia da novena de Nossa Senhora de Fátima, o Senhor perguntou qual a graça que a gente queria, e eu falei que meus netos sejam batizados.
0: Isto.
3: E quando foi à noite, eu senti um pedido de Nossa Senhora no meu coração, que perguntasse se ele queria ser batizado, e eu perguntei. Depois eu fiquei meio assim, mas depois eu perguntei. E ele falou que sim, vovó, eu quero ser batizado. E aí eu comecei a chorar, que queria ser batizado, que era para batizar, que ele queria ser batizado. Aí eu falei para ele, fala com a mamãe, porque eu já tinha falado várias vezes, né, ela não me ouvia. Aí eu fui falar com ela, e ela prometeu, né, depois que ele chorando muito, prometeu que iria batizá-lo. E assim foi, fizeram o curso, e quando foi no dia 7 de setembro de 2025, ele foi batizado, para a honra e glória de Nosso Senhor Jesus Cristo. E agora o outro mais velho, né, que chama Tiago, também está fazendo a catequese, porque eu já tinha mais de 7 anos.
0: Certo.
3: Então está fazendo a catequese
0: para
3: poder ser batizado também. E eu fiquei muito feliz com essa graça, agradeço muito Nossa Senhora de Fátima.
0: Amém.
3: E graça alcançada,
0: é graça testemunhada. Deus seja louvado, Ieda Maria de Goiás. Graça sobre graça, bênção sobre bênção, gente. Filhos amados, você já adquiriu o livro Inabalável? Já adquiriu? 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Inclusive, quero chamar a atenção hoje, na página 131, a restauração divina e ressignificação. Olha esse subtítulo aqui, ó. Restauração divina e ressignificação. A dor não é anulada, mas fecundada. O sofrimento que parecia estéril gera um novo modo de existir, mais compassivo e terno. Leia, dê de presente o livro Inabalável. Com fé, a tempestade vai passar. Eu volto já, volte comigo.
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0: Hoje é aniversário de Dom Manuel Delson Pedreira da Cruz, da Diocese de Paraíba, Arcebispo Dom Wilson Tadeu Jonck, da Arquidiocese de Florianópolis, Santa Catarina. Aniversário da rádio Acreditar FM, Itumirim, Minas Gerais, Conselheiro FM de Nova Friburgo, Rio de Janeiro, CRNAM, Itatiba, São Paulo, Nativa FM, Nova Monte Verde, Mato Grosso, Rio Doce, Canal, Governador Valadares, Minas Gerais. 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Mais uma vez, povo dos Estados Unidos, faça a sua inscrição, não deixe para a última hora. 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E agora, vamos juntos à novena? Nossa Senhora do Carmo, segundo dia. Nossa Senhora do Carmo, que deixaste o santo escapulário como sinal de vosso amor e proteção, sois reconhecida como assistência na vida e consoladora amável na hora da morte. Eu, vosso filho e devoto, pronto a vos servir, disposto a vos amar, me apresento a vós e nesta novena, hoje, segundo dia, faço o meu pedido. Qual o seu pedido? Coloque por intercessão de Nossa Senhora do Carmo. Nossa Senhora do Carmo, nunca se ouviu dizer que alguém necessitado, tendo recorrido a vós, tenha ficado desamparado. Com confiança, Mãe do Santo Escapulário, intercedei junto ao vosso Filho Jesus Cristo por mim, por aqueles por quem devo rezar sempre e por aqueles que se confiaram às minhas orações. Diga o nome das pessoas que pediram oração, que você sabe que estão precisando de uma graça. que mandaram WhatsApp para você, que passaram por você e disseram: reze por mim. Mãe amável, sede-nos propícia e rogai por nós a Deus para que sejamos dignos das promessas de Cristo. Nossa Senhora do Carmo, rogai por nós. Mãe do Santo Escapulário, rogai por nós. Madrinha da obra Evangelizar é Preciso, intercedei por nós. E você, mantém o hábito de colocar o recipiente com água? Coloque agora. Pegou os remédios? Pegou a foto de família? Depois, quando passarem na tua casa, chegar teu neto, tua neta, alguém, ou você mesmo, dê de beber aos outros essa água benta. O Senhor esteja convosco. Ele está no meio de nós. Abençoai, Senhor, a água que nos lembre o batismo e a quem pertencemos. Abençoai os remédios, as roupas dos enfermos, as fotos de família, por intercessão de São Pio, Nossa Senhora do Carmo, nos méritos das santas chagas, em nome do Pai, do Filho e do Espírito Santo. Amém. E eu me despeço nessa sexta-feira com o clipe Meu Primeiro Amor. YouTube Padre Manzotti, prestigie.
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5: Muito bem, gente. Está começando o Jornal da Sua, da nossa Cajuru FM. Bom dia para você. Muito obrigado pela sua confiança com a sua, com a nossa rádio Cajuru FM. Essa rádio que veio para você saber das nossas notícias, das nossas informações, tudo dentro do possível que nós conseguimos. Tá certo? Estamos aqui para dar o seu recado. 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Muito bem. 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Muito bem, ó. Tá vendo? Deu uma tossidinha aqui, né? Mas é tossidinha só. Graças a Deus, é uma pequena tossida, né? Vamos ver aqui. Mais recados pra você, né? Gente, é... Pá, pá, pá. Vamos aqui. Aqui, ó. Vamos lá, então. Olha, festa de São Cristóvão, dia 25 de julho. Participação da tradicional festa de São Cristóvão, padroeiros motoristas, né? 15 horas tem a celebração da Santa Missa lá no Cruzeiro. Depois, o pessoal vai para o Espaço Galdino Alves, lá no setor de rodeio. Muita animação e música ao vivo. Shows com Renata Caetano e Pedro Valle, garantindo uma noite de muita alegria e muita felicidade. Então, dia 25, festa São Cristóvão, tem missa no Cruzeiro às 15 horas. Tá certo? Um bom dia para você. 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Essa Queima do Alho é sensacional, né? Vem aí a 15ª Queima do Alho de Cajuru, dia 1º de agosto, lá no Parque de Exposições. Comida boa, shows com Juan, Miguel e Gustavo e, claro, Renata Caetano e Edna Alves. Será um dia de muita alegria e diversão para você e toda a sua família. Já está à venda os ingressos. Garanta seu ingresso com preço promocional. Até amanhã, sábado, nos postos de vendas Nutricional, Sicoob Rural, Sindicato Rural, Cooperativa Supermercado Cícero, Agropecuária São Vicente, Panificadora São Geraldo, Rancho da Vaca, Bar do Sonenê e São José dos Salgados. A renda será toda revertida para entidades de Carmo do Cajuru. Forró da terceira idade, hoje é dia! É bacana demais! Rua Custódio Nogueira Gontijo, 250. Horário de funcionamento do Bazar da Vila é toda terça-feira, de 12h30 até às 16 horas. E na quinta é de 7h30 às 11 horas. 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Bom dia! Muito bem. A Magalu está contratando vendedores, assistência de loja e menor aprendiz. Não é isso? A Clara Interiores está contratando também. Só que é estofador, auxiliar de produção e pregador. Com ou sem experiência, entre em contato. 991190624. 991190624. Bom dia para você. Lembrando que foi perdido um iPhone na rua Vicente Dias Barbosa, entre o Supermercado Cícero e Roberto Lanches. Informações no telefone 999-52-4605. 999-52-4605. Será recompensado. Muito bem, meu amigo, minha amiga, meu bom dia para você. Que bom poder falar com você todos os dias. Hoje é sexta-feira. Volto na segunda-feira, se Deus quiser, de manhã, cedinho. Bom dia, obrigado.
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9: Agro. Ô Valdir Barbosa, o agravamento do conflito no Oriente Médio já começa a provocar reflexos na cadeia de fertilizantes do Brasil.
10: Se antes era o nitrogênio, agora é o enxofre. O importante componente dos fertilizantes que está em falta no mercado, principalmente depois da nova ofensiva no Oriente Médio. Rússia, China e Estados Unidos, principais produtores mundiais, suspenderam suas exportações. A empresa americana Mosaic, uma das maiores produtoras de fertilizantes do mundo, fechou 2 unidades nos Estados Unidos e 5 fábricas no Brasil estão em situação de alerta. A unidade de Candeias, Bahia, está paralisada e já demitiu 30 funcionários. Em Catalão, Goiás, Palmeirante, no Tocantins, Sorriso, no Mato Grosso, estão com produção reduzida. Unidade de Tapira, perto de Araxá e São Roque de Minas, também está paralisada. O mesmo pode acontecer com a unidade de Uberaba a partir de setembro. A empresa informou que não há previsão para o fim das restrições, dependendo do fornecimento da matéria-prima e os preços que tiveram aumento de 100%. A tonelada de enxofre, que custava $500 antes do conflito no Oriente, passou a valer $250 mil no mercado internacional. O enxofre atua nas lavouras no processo da respiração das plantas, crescimento e síntese de vitaminas e proteínas e resistência ao frio. A sua importância abrange a soja, o milho, arroz, café, cana-de-açúcar, banana e pastagem para animais, entre outros. Tiago Valdir Barbosa.
11: Roberto Fonseca.
5: Opa, estamos aqui de volta. É, rapaz, mandar um abraço aqui para dona Conceição. Né, dona Conceição? Completando mais um ano de vida. Que maravilha, hein? Amanhã, que é o aniversário dela. Não é isso, Toninho? Toninho ligou para o Roberto, ó. Mamãe te ouve todos os dias e eu, amanhã é aniversário dela. Uai. Manda um abraço para ela. Claro, com muito carinho, tá? O Toninho e toda a sua família, dona Maria, dona Conceição, todo mundo te abraçando nessa data tão importante para todos eles. E nós aqui estamos felizes de saber que você está com 88 anos, com muita saúde, muita paz para a senhora, felicidade e, claro, saúde. E muita saúde. Não é isso, Toninho? Meu abraço, meu carinho. Que a senhora tenha um ótimo dia. Tá bom, gente. Amanhã que é aniversário da dona Conceição, viu? Bacana demais. É isso aí. Valeu!
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16: 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E vamos à previsão do tempo.
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18: 11:16.
19: Minas Gerais, a massa de ar seco e frio chegou ao estado com fraca intensidade, provocando pequeno declínio nas temperaturas mínimas do centro-sul e oeste do estado. Esta condição persiste hoje, mantendo condições favoráveis para a formação de geada na região serrana do sul mineiro, assim como para a ocorrência de baixos índices de umidade relativa do ar à tarde, em quase todas as regiões mineiras, exceto na faixa leste. Céu claro a parcialmente nublado, com geada em pontos isolados do sul-sudoeste. Céu parcialmente nublado no Jequitinhonha, Mucuri e Rio Doce. Céu claro a parcialmente nublado na Zona da Mata. Demais regiões, céu claro a parcialmente nublado com névoa seca. BH terá uma sexta de céu claro a parcialmente nublado. A temperatura máxima deve chegar aos 27 graus. Repórter Aline Neves.
18: 11:17.
20: Um novo alerta indica que o fenômeno climático El Niño pode atingir uma intensidade histórica até o fim do ano e se tornar o mais forte em mais de 70 anos.
21: A Agência de Previsão Climática dos Estados Unidos, uma das mais importantes do mundo, informou que o El Niño se intensificou e agora tem 81% de chance de atingir a categoria muito forte no fim deste ano. Outro dado que chama a atenção é que com esse fortalecimento, o El Niño tem 97% de chance de se manter até o primeiro semestre de 2027. Os principais impactos no Brasil podem ser o aumento das contas de água e de energia, além da alta no preço de diversos alimentos, devido à redução das chuvas em Minas Gerais e em outras regiões do país. Como explica o doutor em climatologia, Alceu Raposo.
22: Nenhuma parte do território brasileiro fica imune praticamente a esse fenômeno, principalmente a essa probabilidade de ocorrer com superior aí a 81%. Como consequência desses extremos climáticos, acoplado a uma mudança climática, né, em padrões severos, com a presença de um super El Niño, a gente pode ter aí diversos setores da sociedade sendo atingidos de forma muito forte. A economia, por exemplo, pode ser afetada, o abastecimento de água, a segurança alimentar, a geração de energia, a mobilidade das pessoas, a saúde pública em função das queimadas, por exemplo, e as atividades produtivas, principalmente a agricultura.
21: Se concretizado, este será o maior El Niño desde 1950,
22: Caso se confirme essa probabilidade, que é alta, de 81%, esse fenômeno do Super El Niño deve se aproximar a um último episódio histórico de Super El Niño, que foi registrado em 1950. Segundo a agência americana, o fenômeno está com previsibilidade de durar em todo esse segundo semestre de 2026 e ainda perdurar dentro de uma categoria de moderada a forte para também o ano de 2027.
0: Repórter Gustavo Cícero.
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3: 11:21.
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4: Bom, com esses dados aí sobre a análise, né? A percepção dos torcedores sobre a Copa do Mundo, a gente conversa com ela, Natália Fiuza, porque hoje tem mais um jogo de quarta de final, Espanha e Bélgica, pra pegar a França, que ontem passou ali tranquilamente com 2-0.
5: Se os brasileiros estão pessimistas, né, com o futuro da seleção brasileira, após mais uma decepção em Copa do Mundo, nossa sexta eliminação seguida e a sexta estrela ficando, quem sabe, só para 2030, no lado dos franceses não há nada de pessimismo, pelo contrário, bastantes otimistas de que a França possa ser campeã do mundo em 2026. Vai para sua terceira semifinal seguida. Há quem acreditava que o Marrocos poderia, de alguma forma, complicar a vida de Mbappé, Dembélé. Afinal de contas, a seleção marroquina é uma das sensações da Copa do Mundo, já desde o Mundial de 2022. Um time muito técnico, bem treinado, organizado, mas que não foi páreo para essa França, que é um time muito forte e que conta com vários talentos. Então, a França está classificada e aguarda agora o seu adversário, que será um duelo europeu, mas quem sabe contra a Espanha ou contra a Bélgica, que é justamente o duelo de quartas de final que é nesta sexta-feira. Não é isso, repórter João Vitor Cirilo, conosco, direto dos Estados Unidos. Bom dia.
6: Esta sexta-feira, sexta-feira de Copa do Mundo, 16h, Espanha e Bélgica em Los Angeles, para definição do adversário da França na sequência da Copa do Mundo. França que ontem bateu Marrocos por 2-0. Eu detalho esse jogo daqui a pouquinho. Falando primeiro do jogo do dia, este Espanha e Bélgica, grande jogo, seleção espanhola sem problemas, clima de paz e tranquilidade para que as escolhas do De La Fuente sejam feitas aí sem grandes sustos. Então, deve ser a sequência da equipe que vem jogando nesse Mundial, em especial que jogou na última partida. Unai Simon, Pedro Porro, Pau Cubarsí, Emerick Laporte e Marc Cucurella é a defesa. O meio-campo de Rodri, Pedri e Dani Olmo e o ataque de Lamine Yamal, Alex Baena e Mikel Oyarzabal. Já a seleção da Bélgica com a ausência do Amadou Onaná, lesionado ainda no primeiro tempo, meio-campista, teve um problema ligamentar no joelho, tá fora da Copa do Mundo. O Van Aken foi escolhido para jogar na partida anterior. Deve ser a escolha mais uma vez. E vejamos se o ataque vai ter mais uma vez o Luke Bacchio pelo lado direito ou se teremos uma mudança com a presença, por exemplo, do Jeremy Doku no ataque. A Bélgica de Courtois, Castagne, Ngoy, Mekele e De Kuyper, Raskin, Van Aken e Tielemans, Doku, Trossard e De Ketelaere. Seleção belga para logo mais. Repito para você, direto de Los Angeles, é Espanha e Bélgica. A seleção francesa passou de boa por Marrocos. É verdade que o primeiro tempo terminou 0-0, mas o domínio francês foi considerável. No primeiro tempo, com grandes defesas do goleiro Bono, Marrocos segurou 0-0. Inclusive, ele pegou pênalti. Pênalti cobrado, sofrido e cobrado, né? Pelo Kylian Mbappé, camisa 10, craque francês, um dos grandes nomes dessa Copa do Mundo, tá vivendo uma fase exuberante, apesar de ter perdido o pênalti. Ele confirmou essa boa fase no segundo tempo, logo aos 15 minutos, fazendo 1-0. Belo gol do Kylian Mbappé. E 6 minutinhos depois, Ousmane Dembélé definindo 2-0. Mbappé chegando a 20 gols na Copa do Mundo. Na luta pela artilharia histórica, já nessa edição também, né? Porque muito se fala que o Mbappé vai ser o artilheiro histórico da Copa do Mundo, porque ele tem idade suficiente para jogar mais duas Copas, pelo menos. Mas ele está nessa disputa com o Lionel Messi, com um gol só de desvantagem. Os dois continuam nessa Copa do Mundo, mas a fase que o Mbappé tem vivido permite a ele também terminar essa edição do Mundial como artilheiro histórico da Copa. 20 gols contra 21 de Lionel Messi, que segue também neste Mundial. E o Dembélé também confirmando o seu momento especial. A França, que ontem teve o Doué como titular no ataque, formando esse setor ofensivo incrível, juntamente com o Olise, com o Mbappé e com o Dembélé. Segue a França na Copa do Mundo, jogando o melhor futebol desse Mundial, e com o Didier Deschamps garantido que vai ser, né, o treinador com o maior número de jogos numa Copa do Mundo. Ele completará 27 partidas em Copas após o encerramento desse Mundial, recordista absoluto nesta marca. Copa do Mundo segue também neste sabadão, às 6 horas, com Noruega e Inglaterra. Miami vai receber esse jogo, e às 10 horas da noite, com Argentina e Suíça. Esse duelo vai ser disputado em Kansas City. Segue a Copa do Mundo aqui nos Estados Unidos. João Vitor Cirilo, ótima sexta-feira a todos.
5: Obrigada, João Vitor Cirilo, pelas informações. Boa sexta-feira também. Ele falava, né, dessa força de Kylian Mbappé. Ele e Dembélé, que é o atual melhor jogador do mundo, né, atacante, craque também dessa seleção francesa, juntos eles já marcaram 13 gols nesta Copa do Mundo. Juntos, eles são o melhor ataque, o terceiro melhor ataque da competição. Eles só estão atrás da própria França, que enquanto time já marcou 16 gols, e a Argentina, que tem o segundo melhor ataque, que tem 14 gols. Dembélé e Mbappé sozinhos já marcaram 13 gols. É de fato uma seleção muito forte. Olha só, nós estamos vivendo as emoções desta Copa do Mundo 2026, masculina, né? Mas no ano que vem teremos Copa do Mundo mais uma vez, aí torcendo pela seleção brasileira feminina. E a Copa será disputada aqui no Brasil. Então, a Confederação Brasileira de Futebol, a CBF, já se movimenta, organizando essa competição, definindo algumas coisas importantes. E uma dessas definições vai mexer, inclusive, com o seu filho, que está aí na escola, as férias escolares do ano que vem. Quem nos conta é o repórter Wellington Campos. Bom dia.
3: Natália Fiuza, uma informação muito importante para os pais envolvendo a Copa do Mundo de Futebol Feminino no ano que vem no Brasil, no período de 24 de junho a 25 de julho, quando os jogos serão realizados, teremos o período de férias escolares, tanto na rede pública quanto privada. Teremos também feriados nacionais nos dias de jogos da seleção feminina na Copa do Mundo.
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7: 11:27.
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3: Sempre uma briga muito interessante pela artilharia da Copa do Mundo de 2026. O Mbappé e Messi estão na liderança, 8 gols cada. O Messi perdeu gol no último jogo. O mesmo aconteceu com o Mbappé. Haaland, da Noruega, é o terceiro com 7 gols. Harry Kane, da Inglaterra, tem 6 e Dembélé tem 5 gols. A gente lembra que a França já está classificada para as semifinais, melhor para Dembélé e Mbappé. Dos Estados Unidos, Wellington Campos.

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0: Fernanda, segundo a Polícia Federal, o Eustáquio, ainda há pontos importantes que precisam ser esclarecidos nessa investigação. Os agentes da Polícia Federal agora querem descobrir quem fazia parte dessa estrutura montada justamente para executar as ordens atribuídas ao banqueiro Daniel Vorcaro e ao publicitário Tiago Miranda. A suspeita é que esse grupo tenha sido responsável por levantar informações pessoais, profissionais, patrimoniais e financeiras de desafetos de Daniel Vorcaro, como, por exemplo, jornalistas, empresários, concorrentes e pessoas ligadas ao presidente do Banco Central. O objetivo, de acordo com essa investigação, seria constranger, intimidar ou descredibilizar esses alvos. E para tentar preencher essas lacunas, a Polícia Federal vai examinar celulares, computadores, documentos, contratos, mensagens, e-mails, registros bancários, tudo que foi apreendido durante a operação que foi autorizada pelo ministro André Mendonça do Supremo Tribunal Federal. A expectativa é que esse material ajude a identificar, por exemplo, casos que ficaram conhecidos, como, por exemplo, o caso de Tiago Miranda, esse empresário, né, que lidava com os influencers, que é do chamado Projeto DV. O que é esse projeto DV, né? Daniel Vorcaro, as iniciais. É um projeto criado por Tiago, né, para defender a imagem de Daniel Vorcaro e também do Banco Master. A Polícia Federal afirma que ele coordenava a contratação de influencers, jornalistas, com propostas que chegavam a mais de 2 milhões de reais para divulgar conteúdos favoráveis ao banco e também fazer críticas ao Banco Central. E os contratos, inclusive, previam cláusulas de confidencialidade. Essa investigação também aponta que Tiago comandava levantamentos pessoais sobre pessoas que eram consideradas aí, né, obstáculos do grupo, né, como, por exemplo, a jornalista Malu Gaspar, do jornal Globo, o presidente do Itaú Unibanco, Milton Malurri. Segundo a Polícia Federal, a ideia era justamente constranger essas pessoas. Então, esse é um novo ponto da investigação, na qual a Polícia Federal começa a se debruçar a partir dessa sexta-feira, e aí a gente deve ter novidades já nas próximas semanas. Volto com vocês, Eustáquio, Fernanda.
1: 11:33.
2: A Polícia Civil do Paraná investiga o caso de um homem que chutou a própria filha de 3 anos na cidade de Francisco Beltrão, no sudoeste do estado, no meio da rua.
3: Em depoimento, o suspeito, que foi preso ontem, confirmou a agressão contra a menina. Segundo a polícia, ele afirmou que o chute aconteceu porque ela estava chorando e disse não se lembrar completamente do episódio.
2: Imagens de câmeras de segurança registraram o momento da agressão. No vídeo, o homem aparece caminhando com sacolas nas mãos enquanto duas crianças seguem alguns passos atrás.
3: Em determinado momento, ele se vira, chuta a menina na altura da cabeça e a criança cai no chão após o golpe.
2: As imagens mostram ainda que uma testemunha se aproxima e questiona o homem. A gravação não registra o conteúdo da conversa, mas logo depois a menina se levanta e os três continuam andando pela rua.
3: O caso aconteceu no fim de semana e ganhou repercussão após as imagens circularem nas redes sociais.
2: Segundo a Polícia Civil, há suspeitas de que o homem também tenha agredido o enteado de 5 anos e a polícia solicitou medidas protetivas para amparar as crianças e a mãe.
3: O nome do suspeito não foi divulgado oficialmente. Nos próximos dias, a polícia deve ouvir os envolvidos e analisar o material reunido para esclarecer a dinâmica da agressão.
2: O suspeito de atirar contra um adolescente de 17 anos vai ser levado a júri popular após a morte do jovem, que ficou paraplégico em consequência do disparo que ocorreu no Triângulo Mineiro.
4: Morreu na noite desta quinta-feira Antônio Augusto Fonseca, de 18 anos, um rapaz que vinha enfrentando uma série de problemas de saúde depois de ter sido baleado pelo próprio patrão em São Gotardo, no Triângulo Mineiro, no final de 2024. A causa da morte foi a complicação de uma pneumonia. Como a nossa reportagem acompanhou na época, Antônio era apaixonado por cavalos, começou a montar aos 2 anos e em 2023 começou a trabalhar em Uaras, até que em 28 de dezembro de 2024 estava acontecendo uma confraternização no local e, segundo as investigações, o patrão do rapaz, embriagado, pegou uma arma e atirou várias vezes. Uma bala atingiu uma estrutura metálica, ricocheteou e atingiu Antônio no pescoço, acertando a coluna vertebral. Com isso, ele ficou paraplégico. Ficou vários dias internado, inclusive pegando uma infecção por bactéria, e a mãe do jovem, uma professora que tem outra filha pequena, parou de trabalhar para cuidar dele em casa. Montou até uma vaquinha para ajudar com os custos da fisioterapia, dos remédios e do psicólogo. Enquanto isso, o atirador fugiu logo depois do crime e foi

0: preso 5 dias depois. Ele passou 1 mês e meio na cadeia, foi solto e desde então responde ao processo em liberdade. O homem vai a júri popular pelo crime. A Camila Dias é advogada e amiga da família e afirma que os familiares aguardam uma pena ainda mais dura depois da morte do Antônio.
1: Agora, a expectativa da família é que qualquer pena pela qual ele seja condenado, porque a gente acredita na condenação dele, seja agravada pela morte do Antônio. Porque antes do Antônio cair nessa cadeira de rodas, ele não tinha problema de saúde. Ele não tinha pneumonia, ele andava, ele montava cavalo, ele ganhava campeonatos de rodeio. Depois que ele caiu numa cadeira de rodas, ficou 60 dias no hospital entre a vida e a morte, na época que levou o tiro, ele nunca mais teve vida.
0: Repórter Felipe Quintela.
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6: O mercado de trabalho também passa por mudanças profundas e exige profissionais mais qualificados, preparados para lidar com as novas tecnologias e processos cada vez mais complexos.
7: Na reportagem de hoje, vamos mostrar como a inovação, que já faz parte da rotina da indústria, redefiniu as oportunidades de emprego.
8: Tecnologia, inteligência artificial, digitalização e sustentabilidade. Estas são algumas das novas competências necessárias para os profissionais da indústria. Esta inclusão de conhecimentos que vão além do saber técnico está cada vez mais acelerada. O Fórum Econômico Mundial prevê que 39% das habilidades exigidas por empregadores vão mudar até 2030. Eduardo Pacífico, estudante do Senai do Sistema Fieng, é uma testemunha disso. Com 20 anos de idade, já observa estas alterações no mercado de trabalho que ele mesmo pretende entrar.
9: Hoje tem muitos serviços que estão procurando mão de obra qualificada, porque você vai levar um carro naquela oficina de bairro, já não está mais atendendo os carros mais novos, porque tem mais tecnologia, tem mais sistemas tecnológicos embarcados no carro, e hoje você precisa de uma mão de obra qualificada para ter acesso a esses sistemas, para ter um certo conhecimento para realizar manutenção nesses sistemas.
8: Líder no fornecimento de insulinas humanas e de ação prolongada, a Bion, em Nova Lima, é uma indústria biofarmacêutica de alta tecnologia. Isso demanda mão de obra qualificada. O diretor de operações da empresa, Luciano Machado, diz que isso é um desafio.
10: Dentro do mercado que nós atuamos, mercado de biotecnologia e especialmente nesse mercado de medicamentos injetáveis estéreis, é importante que a mão de obra seja especializada, desde o chão de fábrica até as equipes de analistas de processo, de gerentes de processo e das áreas auxiliares também, como garantia da qualidade, sistema de controle de qualidade, suprimentos e tudo mais. Então, é um grande desafio para que a gente consiga não só contratar pessoas especializadas já na sua formação, mas especialmente para mão de obra de chão de fábrica, que a gente

0: desenvolva essas pessoas para que elas sejam capazes e estejam capacitadas para produzir medicamentos biotecnológicos, estéreis, na melhor condição.
1: E a inclusão de modernidades na indústria, como a inteligência artificial, mais do que exigir novas competências, se mostra uma oportunidade para que empresas aumentem a produtividade. Autor de pesquisas sobre mercado de trabalho, o professor da Fundação Dom Cabral e ex-diretor do Banco Mundial, Carlos Braga, explica.
2: Se você aceita as proposições, vamos dizer, otimistas sobre a inteligência artificial, é que ela vai ter um impacto muito significativo na produtividade das economias. E por que que isso é importante? Bem, o Paul Krugman, prêmio Nobel de Economia, costumava dizer: produtividade não é tudo na vida, mas no longo prazo é quase tudo. Porque, no final das contas, o crescimento econômico de qualquer sociedade está diretamente associado com o aumento da produtividade do trabalho.
1: Na próxima semana, a reforma tributária e o impacto para a indústria. Repórter Edson Costa.
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8: O governo federal deve decidir na semana que vem se mantém, reduz ou encerra o subsídio à gasolina criado para conter o impacto da guerra no Oriente Médio sobre os preços dos combustíveis.
9: Dario Durigan explicou que o agravamento da guerra acabou aumentando ali um sinal de alerta no governo e que a prioridade neste momento é acompanhar a evolução do cenário antes de tomar qualquer decisão. De acordo com o ministro, a estratégia é manter os mecanismos de proteção ao consumidor enquanto houver pressão sobre os preços dos combustíveis. A equipe econômica chegou a avaliar a retirada gradual do benefício, mas decidiu adiar qualquer mudança por causa da instabilidade internacional. A crise também atrasou a decisão sobre o aumento

0: aumento da mistura de etanol na gasolina de 30 para 32%, medida que vem sendo estudada como uma forma de reduzir os impactos exatamente dessa alta dos combustíveis. A expectativa é que o tema seja analisado pelo Conselho Nacional de Política Energética já na próxima semana. De Brasília, Aline Peçanha.
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2: Ô Rita, com a retomada da guerra no Oriente Médio, investidores voltam a adotar uma postura mais cautelosa diante do risco de ampliação do conflito. Bom dia para você.
3: Bom dia. E o mercado financeiro global está à cara do Brasil. As festas juninas terminam, mas as julianas continuam. Afinal de contas, nada como, olha a cobra, é mentira. É assim que tem se comportado o investidor global em relação a Donald Trump e seus ataques, contra-ataques, acordos e memorandos. E o que nós estamos vivendo de novo é a arquitetura de um conflito. Primeiro, a gente tem uma tentativa de entendimento diplomático, foi o que aconteceu antes do primeiro ataque lá em 28 de fevereiro, quando o conflito no Oriente começou. Como não chegaram, né, a um acordo, a gente tem o conflito físico, o ataque, o contra-ataque, a guerra, e aí a coisa complica. A consequência foi um choque de energia com o fechamento logístico de um ponto estratégico, o Estreito de Hormuz. E isso foi bater no mercado financeiro. O choque de energia puxou o preço da commodity mais negociada no planeta todos os dias, o petróleo. E junto com o preço do barril de petróleo, dos combustíveis, subiu também o preço das commodities e de tudo aquilo que trafega, que passa pelo Estreito de Hormuz, que representa aí cerca de 20% do petróleo que é produzido no planeta e que sai de lá para abastecer principalmente a Ásia. Isso sem falar naqueles países que exportam para os países do Oriente Médio e que perdem a rota, como é o caso, por exemplo, do agro brasileiro, que exporta frango, exporta milho. Enfim, é uma encrenca. Sobe o preço do frete, sobe o preço do seguro e a inflação global se arrepia e a gente morre de medo dela voltar. E quando a inflação aparece, o que que nós temos? Uma aversão ao risco. As bolsas caem, o dólar se fortalece em relação às principais moedas e o fortalecimento do dólar para nós emergentes é sinal de mais inflação, porque as commodities são precificadas em dólar. E a taxa de juros, para conter a inflação que começa a mostrar os dentes novamente, a taxa de juros e a projeção das taxas futuras de juros sobem. E aí o mercado vira de ponta cabeça. Essa é essa arquitetura desse conflito, né? Primeiro, tem a ruptura diplomática, que geralmente é causada por um conflito bélico. Esse conflito bélico trouxe, nesse caso, como consequência, um problema global de logística em cima da principal commodity do planeta, que traz inflação e faz com que a precificação de N ativos no mercado seja alterada. Dito tudo isso, a volatilidade está de volta de novo, porque um dia o memorando é rasgado, no outro dia você tem de novo Catar e Paquistão prometendo colocar na mesa americanos e iranianos. E graças a Deus, depois dessa notícia, ontem tivemos um arrefecimento dos ânimos. O petróleo voltou a cair, as bolsas subiram e o dólar fechou em queda aqui no Brasil, e isso tudo com feriado em São Paulo. Ibovespa em alta de 1,22, dólar caindo meio e juros futuros em queda. Rita Mundinho.
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9: 11:52.
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2: Oi, Edilene, sem resposta do senador Cleitinho sobre possível candidatura ao governo de Minas, o PL avança para ter candidatura própria no estado? Bom dia.
10: Bom dia, Eustáquio. Bom dia, Fernanda. Bom dia aos nossos
11: ouvintes. Bom dia.
10: Sim, o Partido Liberal avança para ter uma candidatura própria em Minas Gerais. Eles esperam o senador Cleitinho, porque o desejo do PL é fazer uma aliança em que o Cleitinho seja o cabeça de chapa e o Partido Liberal possa indicar o vice, mas como o senador disse que responderia depois da Copa. Embora o Brasil tenha saído, a Copa ainda não acabou e o senador não sinalizou que deve ou não ser candidato ao governo do estado em uma parceria com o PL, porque a princípio a pré-candidatura dele está mantida, o Partido Liberal resolveu avançar. Então, tomou uma decisão, por enquanto interna, de que terá candidato próprio. Os nomes são Flávio Rosco, ex-presidente da FIENG, empresário muito próximo de Flávio Bolsonaro e da equipe, e também Vitório Medioli, empresário, ex-prefeito de Betim e alguém que tem um recall nas urnas ou em um eventual segundo turno, essas candidaturas ou esses grupos poderiam se unir. No momento, o PL trabalha com essa possibilidade, adotando mais firmemente uma postura de ter uma candidatura própria diante da inviabilidade até o momento de uma parceria com Cleitinho, porque ele ainda não respondeu. Cleitinho deve decidir aos 45 do segundo tempo se será ou não candidato e, se for candidato, decidir se terá ou não aliança com o Partido Liberal do ex-presidente Jair Bolsonaro. De toda forma, o Partido Liberal considera que terá dois palanques em Minas Gerais se o PL tiver candidatura. Um palanque que é o próprio oficial do próprio PL, com seu candidato sendo Flávio Bolsonaro, sendo Flávio Roscoe ou Vitório Medioli, e o segundo palanque que seria feito informalmente pelo Cleitinho. O Republicanos ainda se abstém de dizer que há uma parceria fechada, mas para o Partido Liberal essa parceria, mesmo que informalmente e mesmo que não haja uma chapa no primeiro turno, vai acontecer. Eustáquio e Fernanda.
12: Oi, Edilene, e mudando de assunto, as taxas de juros para a renegociação de dívidas rurais viram um dos principais pontos de divergência entre a bancada do agro e o governo federal. Explica essa situação pra gente.
10: Pois é, nós acompanhamos ao longo das últimas semanas a preocupação do governo com o que ele chamou de pautas bombas. São aquelas pautas que teriam grande impacto no orçamento. Dentre elas estavam ou estão o estabelecimento de pisos salariais para algumas categorias e também a pauta, o projeto que renegocia dívidas de produtores rurais com a União. A justificativa do governo é que o impacto seria muito grande nos cofres públicos e por isso essas pautas não poderiam ser aprovadas. A bancada do agro conseguiu uma negociação com o governo da não votação desse projeto e da substituição dele por uma medida provisória. Qual que é a diferença? Uma medida provisória é editada, é publicada pelo governo e ela vale de imediato por 90 dias e depois ela necessita de uma aprovação do Congresso Nacional, ou seja, da Câmara e do Senado. Significa que aquele projeto nos moldes que hoje está no Congresso Nacional, não seria votado. Nessa medida provisória, há uma ampla discussão entre o Ministério da Fazenda e a bancada do agro. E nesse ponto, nesse debate, o principal ponto de divergência é a taxa de juros. Porque o que está havendo no momento é que esses produtores rurais alegam que a taxa dos bancos é impossível para eles, um empréstimo, a renegociação das dívidas. O governo do estado está propondo uma proposta de renegociação de dívidas com bancos públicos, de que os produtores rurais maiores pagariam 12% e os menores pagariam 6% de taxa de juros. Só que o setor rural, que é uma taxa inferior a 10% para todo mundo, chegando no máximo a 8% para os grandes produtores rurais e no máximo a 4% 10% para os pequenos produtores rurais. Os outros pontos do projeto foram todos pacificados, mas a taxa de juros ainda é um problema, segundo representantes da bancada do agro.

0: com os quais eu conversei ao longo dos últimos dias, eles têm expectativa de que essa medida provisória seja enviada até o final da semana que vem, antes do recesso parlamentar, para iniciar a validade de imediato, mas ainda estão brigando pelo percentual de juros e o governo tentando resolver para que a pauta não seja votada no Congresso Nacional. Fernanda Eustáquio.
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1: 11:58.
5: O governo de Minas ainda pode recorrer da decisão da justiça que manteve a interrupção do programa de escolas cívico-militares no estado.
6: O Tribunal de Justiça de Minas Gerais decidiu pelo fim do modelo de escolas cívico-militares no estado. Por maioria de votos, o TJ aceitou um recurso apresentado pelo Tribunal de Contas de Minas Gerais. O julgamento prevê que o programa não apenas deve ser freado no estado, a área de educação e as forças de segurança, como a polícia militar. O currículo segue o padrão das escolas civis, mas com ênfase em disciplina e participação de militares da reserva nas rotinas escolares. Procurado, o governo de Minas afirmou que vai se manifestar por meio da Advocacia Geral do Estado nos autos do processo. Repórter Alan Passos.
7: Terminam hoje as inscrições para o ProUni do segundo semestre.
8: Os estudantes podem fazer suas inscrições no portal único de acesso ao ensino superior. Os cursos mais ofertados em Minas são Administração, Ciências Contábeis, Análise e Desenvolvimento de Sistemas, Ciência da Computação e Design Gráfico. No portal do ProUni é possível ver a oferta de bolsas por curso, instituição ou municípios. Vale lembrar que para tentar uma vaga tem que ter feito o Enem nas edições 2024 ou 2025, obtido no mínimo 450 pontos na média das 5 provas e não ter zerado a redação do Enem. Em Minas, 22.400 bolsas integrais vão ser ofertadas, além de 36.800 bolsas de 50%. O resultado da primeira chamada vai ser divulgado em 15 de julho. Repórter Edson Costa.
1: Meio-dia.
7: E a venda de veículos seminovos cresce quase 8% em Minas e ultrapassa a marca de 1 milhão de unidades. Da redação do Diário do Comércio, os detalhes com o repórter Leonardo Moraes. Bom dia, Leonardo.
9: Bom dia. O mercado de veículos seminovos e usados registrou forte crescimento em Minas Gerais no primeiro semestre deste ano. Entre janeiro e junho, o setor comercializou mais de 1 milhão de unidades no estado. Esse volume representa uma alta de 7,8% em relação ao mesmo período do ano passado. Os dados são da Fenalto. O resultado positivo foi impulsionado pela grande procura por carros com até 3 anos de uso, que aumentou quase 15%. A procura pelos chamados velhinhos, acima de 13 anos de uso, também acelerou 12%. Especialistas avaliam que o preço alto dos modelos novos afasta o consumidor e faz o comprador migrar para os seminovos. Para o segundo semestre, o setor projeta vender entre 200 a 300 mil unidades a mais do que no ano passado. Análise completa do assunto com dados detalhados você confere em diariodocomércio.com.br. Leonardo Moraes.
1: Gabila.
5: Há uma semana do início do recesso parlamentar, importantes pautas ainda aguardam um acordo entre as lideranças dos partidos para avançar no Congresso Nacional. Projetos com

0: da misoginia, é o ódio contra mulheres e dos combustíveis, e a proposta de renegociação de dívidas rurais continuam sem consenso para serem votados. A falta de entendimento entre os partidos tem dificultado a definição da pauta de votações na Câmara dos Deputados e no Senado.
1: O governo federal deve decidir na semana que vem se mantém, reduz ou encerra o subsídio à gasolina criado para conter o impacto da guerra no Oriente Médio sobre os preços dos combustíveis. Segundo o Ministério da Fazenda, a equipe econômica vai fazer uma nova avaliação do cenário internacional e dos preços do petróleo antes de definir se o benefício vai ser retirado de forma parcial ou total.
0: Ainda cabe recurso à decisão da Justiça que manteve a interrupção do programa de escolas cívico-militares no Estado. O processo envolve questionamentos sobre a legalidade dos procedimentos adotados pelo governo de Minas e da implantação do modelo e prevê a participação de integrantes das forças de segurança na rotina escolar.
1: A Polícia Federal começa a analisar hoje material apreendido durante a nova etapa da Operação Compliance Zero para tentar identificar outras pessoas que teriam participado do esquema investigado no caso Master. A apuração tem como foco possíveis envolvidos que teriam atuado ao lado do ex-banqueiro Daniel Vorcaro e do publicitário Thiago Miranda.
0: A Polícia Civil do Paraná investiga se o homem suspeito de chutar a própria filha de 3 anos já havia cometido outras agressões contra crianças da família. O caso aconteceu em Francisco Beltrão, no sudoeste do estado, e ganhou repercussão após imagens de câmeras de segurança registrarem o momento da barbaridade. Segundo as investigações, há indícios de que o suspeito também teria agredido um enteado de 5 anos.
1: O suspeito de atirar contra um adolescente vai a júri popular após a morte do jovem que ficou paraplégico em consequência do disparo. Antônio Augusto Fonseca, de 17 anos, morreu ontem após complicações provocadas por uma pneumonia. O caso aconteceu no fim de 2024 em São Gotardo, no Triângulo Mineiro.
0: Segue para a sanção do prefeito Álvaro Damião o projeto de lei que prevê a criação de um sistema de alertas para casos de desaparecimento de crianças, adolescentes e idosos na capital mineira. A proposta estabelece o envio de mensagens de texto para celulares ativos em áreas próximas ao local onde o desaparecimento foi registrado. O funcionamento será semelhante ao sistema utilizado pela Defesa Civil, que encaminha alertas para moradores de determinadas regiões em situações de emergência.
1: Um projeto de lei propõe mudanças nas regras de convocação da seleção. A proposta determina que apenas jogadores que atuam em clubes brasileiros possam ser chamados para disputar competições oficiais pela equipe nacional. O texto em discussão na Câmara dos Deputados também estabelece que integrantes da comissão técnica da seleção trabalhem em clubes brasileiros para estarem aptos a participar de torneios internacionais.
0: Dispara o número de mortos na tragédia que atingiu a Venezuela nos terremotos. Lúcia Mizeu.
2: O número oficial de mortos no duplo terremoto que atingiu a Venezuela há 2 semanas subiu para 3.889 e o de feridos permaneceu em quase 17 mil, conforme o último boletim do governo divulgado nesta quinta. O desastre atingiu especialmente o estado costeiro de La Guaira, onde mais de 800 edifícios foram afetados, dos quais 190 desabaram. Máquinas removem os escombros dos edifícios, muitas vezes diante da resistência de familiares que ainda esperam recuperar os corpos dos seus parentes. Nessa sexta-feira, parte da missão brasileira, uma das últimas a permanecer no país, vai voltar para o Brasil.
1: Mais informações com Pedro Panúzio.
3: A previsão é que o voo com as equipes de resgate desembarque em Brasília às 5 da tarde no horário local. Inicialmente, a previsão era de permanência até o dia 13, próxima segunda-feira. O hospital de campanha é montado em La Guaira pela Marinha, porém, permanecerá na Venezuela por prazo indeterminado. Nesta quinta-feira, equipes de buscas da Argentina, que devem ficar na Venezuela até sábado, ainda procuravam por sobreviventes.
0: O Zaldiniz chega com informações de furto de minério na capital.
4: Está à disposição da justiça o grupo detido nessa madrugada por furto na região leste de BH. Moradores do bairro Taquaril denunciaram a movimentação estranha. Uma mineradora que está desativada por investigação de irregularidades, condução do inquérito feita pela Polícia Federal. Fica na rua Professor Navantino Alves. E nesta sexta-feira, ainda o grupo preso, a Polícia Militar apreendeu caminhões e carros que eram utilizados no transporte do minério.
1: Com a chegada do período de férias, a recomendação das autoridades de saúde é que crianças, adolescentes e adultos, também os idosos, verifiquem se a carteira de vacinação está atualizada. Além de proteger o próprio viajante, as doses ajudam a evitar a circulação de doenças, principalmente em períodos de maior movimentação de pessoas.
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0: Meio-dia e 10.
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5: Berta, uma semana do recesso parlamentar e a proximidade das convenções partidárias, qual que é a expectativa do Congresso para a aprovação de projetos importantes como o da misoginia?
6: O cancelamento da sessão deliberativa do Congresso Nacional, que estava prevista para esta quinta-feira, 9, na prática, encerra não só o primeiro semestre legislativo, como também marca o esvaziamento da Câmara e Senado, com o foco dos parlamentares em suas próprias reeleições e nas eleições gerais. Oficialmente, o recesso parlamentar se estende de 18 a 31 de julho e ainda há uma última semana. Mas a falta de acordo entre lideranças para a votação de vetos e projetos pendentes empurrou as matérias para agosto. Mas em agosto, o calendário eleitoral fica mais intenso. Podemos esperar no segundo semestre, até as eleições gerais de 4 de outubro, um congresso esvaziado, com sessões semipresenciais e dificuldade para reunir quórum. Entre as matérias pendentes, há aquelas consideradas estratégicas pelo Palácio do Planalto, como o fim da escala 6x1, aprovada na Câmara e agora parada no Senado por falta de acordo. Também a PEC da Segurança Pública, apresentada pelo Ministério da Justiça, como uma tentativa de fortalecer a integração entre União, estados e municípios no combate ao crime organizado. Deve igualmente ser adiada a apreciação do projeto que cria um marco regulatório para a exploração e o processamento de terras raras e minerais estratégicos. Esse é um tema fundamental para a política industrial brasileira diante da disputa internacional por minerais utilizados na fabricação de baterias, semicondutores, equipamentos militares e tecnologias de transição energética. Na Câmara, o presidente Hugo Mota tinha a expectativa de aprovar o projeto que eleva o teto das MEIs para 130 mil, mas há impacto fiscal. Essa matéria é considerada pauta-bomba porque a revisão das faixas do Simples Nacional pode impactar em 50 bilhões por ano a arrecadação. O PL da misoginia é outro prejudicado. Foi aprovado por unanimidade no Senado em março e na Câmara está em regime de urgência. Mas a matéria gera resistência junto à direita bolsonarista e alguns parlamentares de viés religioso. A matéria define a misoginia como conduta que exterioriza ódio ou aversão às mulheres e reconhece a misoginia como uma forma de discriminação estrutural tão grave quanto o racismo. Ainda não há consenso para a matéria e nas redes, o PL da misoginia está sob ataque de grupos políticos que despejam vídeos distorcendo a matéria para convencer os homens de que estariam em risco. Não estão. O que o PL da misoginia faz é combater a cultura que autoriza a violência contra a mulher. Berta Macaron.
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4: 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Meio dia e 40.

0: Meio-dia e 45.
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0: Meio-dia e 45.

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1: Meio-dia e 51.
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2: Meio-dia e 59.
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8: Uma hora.
9: Cajuru FM informa a hora certa.
8: Uma hora. Uma hora.
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0: tarde, boa tarde, início de tarde aqui no Balança Cajuru. A partir de agora você ouve as melhores músicas, você está na melhor sintonia. 98,7, o programa Balança Cajuru está no ar a partir de agora pra você e com você até as 15 horas, trazendo por aqui o melhor de tudo, o melhor de todos os tempos, o melhor de todos os ritmos. Sextou, né, gente? Hoje sexta-feira, né? Dia 10 de julho de 2026. Início de tarde aqui no Balança Cajuru, mais um finalzinho de semana se aproximando, né? E muita coisa bacana vai estar rolando nesse finalzinho de semana. Você ficando por dentro, viu? Aqui no Balança Cajuru, a gente passa pra você todas as informações, tudo que vai estar rolando nesse finalzinho de semana aqui em Carmo do Cajuru também, tá certo? Você vai ficar muito bem informado aí, achados e perdidos, oportunidade de emprego, as boas festanças e muito mais. Você vai ficando bem informado por aqui. E você sabe que por aqui você liga, você participa, você escolhe a sua música, manda aquele abraço, manda aquele alô e a gente faz acontecer pra você até as 15 horas, porque o programa Balança Cajuru está no ar pra você a partir de agora e com você. Até a hora do café, até as 15 horas estaremos por aqui com o melhor de todos os tempos, com o melhor de todos os ritmos do programa Balança Cajuru está no ar. E por aqui a gente vem resgatando aí os clássicos, as modas que marcaram época, o sertanejo raiz que nunca sai de moda, as músicas que domina alma, corpo e até coração, sabe onde, gente? Na rádio que acompanha você no seu dia a dia, né? Nessa playlist sonora perfeita para o seu comecinho de tarde, não é mesmo? Porque aqui o apaixonado sofre dobrado, né? Então pra você que tá aí trabalhando, pra você que tá de folga, tá na estrada, então aumente o volume, gente, e vem com a gente, porque a partir de agora você ouve as melhores músicas aqui no Balança Cajuru, na frequência mais quente do seu rádio, na sequência que detona. Canções que parecem que tem alma, você ouve aqui no Balança Cajuru, canções que fazem o coração bater mais forte e a alma se apaixonar, né? Você ouve aqui no Balança Cajuru, o melhor de todos os tempos, o melhor de todos os ritmos e por aqui também, lógico, a sua participação. Aí você liga, você participa aí no 3244-1194, escolhe a sua música, manda aquele abraço, manda aquele alô e a gente faz acontecer, viu?
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0: 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Olha as melhores músicas acontecendo a partir de agora aqui no programa Balança Cajuru. 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São aí os colaboradores do programa Balança Cajuru. Gente, pra você participar aí, tá liberado 3244-1194, WhatsApp também 999-77-5940, liberado aí até as 15 horas pra você e com você, com o melhor de todos os tempos, com o melhor de todos os ritmos, hein? É, sucessos nacionais, sucessos internacionais, você ouve aqui no Balança Cajuru, é uma salada musical por aqui até as 15 horas, viu? É o programa Balança Cajuru e está no ar a partir de agora.
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0: Gente, sabe aquela música que tá na boca do povão? Pião todo tatuado. Simbora curtir esse modão bacana, sucesso, lançamento, né? Simbora aqui no Balança Cajuru.
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1: Olha, gente, agora são 1h38, muito mais música rolando aqui no Balança Cajuru, no seu inicinho de tarde, né? Rolou por aí Banda Limão com Mel, um amor de novela, né? Rolou por aqui também, né, gente, Péricles, Areia Movediça, no ano de 2017. E aquele rock popular brasileiro que todo mundo canta junto, ó, é o som de Titãs com Sonífera Ilha. Rolou por aqui também Maiara e Maraíza, vai lá! Vai lá pra você ver, né? Michel Cimbello, mania aqui no Balança Cajuru. E a primeiríssima de hoje, né? O peão todo tatuado, ó, som de Geninho e Mariana Fagundes, né? O sucesso do momento que tá na boca da galera aí, todos os jovens, né? Cantando aí, o peão todo tatuado, né? Foi primeiríssimo da tarde, desse inicinho de tarde de sexta-feira. Sextou por aqui, não é mesmo? Sextou, bebê, e haja coração, hein? É inicinho de tarde aqui no Balança Cajuru. Olha, agora são 1h38, vamos pro intervalo comercial rapidinho, gente. Daqui a pouquinho eu tô de volta, vou trazendo mais música, vou trazendo informação, vou trazendo seu pedido musical também, no 3244-1194 e também no WhatsApp, viu? 999-77-5940. Pode mandar sua mensagem lá que a gente manda ver, a gente faz acontecer por aqui o seu pedido musical, o seu recadinho, o seu alô, a gente faz acontecer, tá bom? Boa tarde, gente. Bora aqui pro intervalo comercial rapidinho. Daqui a pouquinho eu tô de volta. 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

0: senhora, agora são 1h53 aqui no Balança Cajuru, né, gente? 1h53, muito mais música rolando aqui no Balança Cajuru, no seu início de tarde, né, gente? Rolou por aí, quem é, quem é? Gosto assim, né, Gustavo Mioto e Mari Fernandes, né? Rolou por aqui também Jorge Henrique, Rodrigo, Zé Neto e Cristiano, né, gente? Compartilhando mágoa do ano de 2018, passando aqui no Balança Cajuru, no seu início de tarde aqui no Balança Cajuru.
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0: Então bora passar pra você o serviço de utilidade pública da Rádio Cajuru e também do Balança, você ficando muito bem informado por aqui. Vou começar a falar de que eu gosto de falar de coisa boa, né? Falar de festa, não é mesmo?

0: gente vai falar pra você da festa de São Cristóvão. É uma festa que tá chegando, né, gente? É uma festa que já caiu aí no gosto do povão. Uma festa aí que tem grande participação aí dos motoristas e também de muita gente, né, gente? Que apreceia a bela festa, né, gente, aí de São Cristóvão. Também não é pra menos, né, gente? Uma festa linda, uma festa bonita, né, gente? Uma festa tão recheada, tão bacana como a festa de São Cristóvão também não é pra menos, né, gente? Pois é, então vem aí no dia 25 de julho essa belíssima festa de São Cristóvão, viu? Que você não pode ficar de fora, viu, gente? Então participe da tradicional festa de São Cristóvão, o padroeiro aí dos motoristas, viu? E a festa começa assim, gente, às 15 horas, né, gente? Às 3 da tarde, né? Tem celebração da missa lá no Cruzeiro, viu? Pedindo aí proteção e bênção, né? Para todos que percorrem as estradas e também os caminhos da vida, né? Logo após, a festa continua, né, gente? Lá no Espaço Galdino Alves, né, gente? Lá no Parque de Exposições. Tem shows, né, gente? Com muita animação e muita música boa ao vivo, hein? E o show fica por conta de Renata Caetano, Pedro Vale, viu, gente? E garantido aí uma noite de muita alegria para toda a família. Então não fique de fora dessa, viu, gente? No dia 25 de julho, festa de São Cristóvão, às 15 horas, tem missa no Cruzeiro. Em seguida, grande festa lá no Espaço Galdino Alves do Parque de Exposições. Esperamos por você! Gente, está acontecendo aí também a festa de Nossa Senhora do Carmo, festa da nossa padroeira, né, gente? Padroeira aqui da nossa cidade, né? Flor do Carmelo, né? Vinha florida, esplendor do céu, virgem fecunda, és singular, és Nossa Senhora do Carmo, né, gente? E és aí a padroeira, né? Aqui da nossa cidade, padroeira aqui de Carmo do Cajuru, né, gente? E também aí, né, gente? É ela, né, que tem aí a matriz de Nossa Senhora do Carmo, em homenagem aí a Nossa Senhora do Carmo, né? Belíssima igreja, das igrejas mais lindas aqui da nossa cidade, matriz de Nossa Senhora do Carmo, né, gente? Tá acontecendo então a festa, né? A novena de Nossa Senhora do Carmo, todas as noites aqui na matriz de Nossa Senhora do Carmo. Tem barraquinho, tem música ao vivo, tem celebração, uma festa muito bonita até o dia 16 de julho. E no dia 16 é aquele feriadão municipal aí em comemoração ao dia de Nossa Senhora do Carmo, padroeira da nossa cidade, padroeira aqui da nossa paróquia, né? Paróquia de Nossa Senhora do Carmo, não é mesmo? Uma festa muito bonita também que tá rolando aí na nossa cidade, que é a festa da nossa padroeira, a festa de Nossa Senhora do Carmo. Ah, ruim. E aí a festa não para por aí, porque vem aí também, né, gente, a 15ª Queima do Alho, né? Convidando você a estar participando então aí, né, gente? 15 anos já de festa de Queima do Alho, né, gente? 15 anos de Queima do Alho aqui em Carmo do Cajuru, né? E será que dia? Chega, será no dia 1º de agosto. Então agosto já vem com tudo, já vem trazendo festa boa, já vem trazendo festa cauta, já vem trazendo tradição, já vem trazendo festa que ajuda o povão, não é mesmo? Então vem aí a 15ª Queima do Alho no dia 1º de agosto, né, gente? No Espaço Galdino Alves, no Parque de Exposições aqui de Carmo do Cajuru, gente? E tem o quê? Tem a cavalgada saindo da prainha, né, gente? Começa então com a cavalgada, né? Saindo da prainha às 11 horas da manhã, passando pelas principais ruas da cidade, mantendo essa tradição, né, gente? Chegando lá no Parque de Exposições, tem comida boa, tem shows com Juan Miguel e Gustavo e banda, tem Renata Caetano e Edna Alves, são pratas da casa, né? Valorizando aí também o nosso evento e valorizando o que é nosso, né? Então será um dia de muita alegria, diversão para toda a família, viu? E o primeiro lote de ingressos, gente, estão sendo vendidas aí somente até hoje. Você adquire o seu ingresso no valor extra, né, gente? Que apenas R$60, é o valor mínimo aí, né, do ingresso da Queima do Alho. Você sabe que você adquirindo o ingresso, apenas R$60, né, você vai estar contribuindo aí com entidades filantrópicas da nossa cidade, a renda 100% destinada a entidades filantrópicas da nossa cidade, né, e o rango, né, gente, o almoço feito na hora, né, feito pelo pessoal das comitivas, né, gente, o almoço à vontade sendo servido a partir das 11 horas da manhã até as 17 horas, comida à vontade, né, gente, são mais de 10 comitivas servindo o pessoal aí, né, gente, a moda, naquele meio assim, rústico, mas também tradicional, não é mesmo? Mas também não é bruto não, viu, gente? Não é bruto não, não é bruto, rústico e sistemático não, né? É um jeito assim, né, gente, mais assim, caipira de servir, né, gente? Não tem muita frescuragem não, viu? Pois é, a Queima do Alho é um junta e vamos mesmo, e cada um se serve, né, gente? E é comida à vontade, viu? Pois é, então o valor do ingresso aí está apenas R$60, somente até hoje, porque a partir de amanhã já é virada de lote, viu? A partir de amanhã já é R$80 aí o ingresso, tá certo? Na portaria será 120. Então você tem até hoje pra você comprar no valor aí de apenas R$60, valor promocional do primeiro lote, viu? Que você pode estar adquirindo aí nos postos de venda, que é na Nutricional, também no Sindicato Rural, na Cooperativa, no Supermercado Cícero, na Agropecuária São Vicente, na Panificadora São Geraldo, no Rancho da Vaca, no Bar do Sonené e também São José dos Salgados, viu? Gente, a renda será toda revertida para as entidades cidades aqui da nossa cidade, cidades que você conhece, né, gente? A Vila Vicentina, também o Lar dos Pequeninos, também ali a Comunidade Cordeiro de Deus, a creche, né, gente? A ASADEC, a Associação Cordeiro de Deus, né, gente? Também a Vila Vicentina. Nossa, são tantos aqui que a gente fala alguns repetidos e esquece outros, né, gente? Parece que são 8 entidades que são aí beneficiadas com esse valor aí todo ano, né, gente? Com as rendas. E lógico que o pessoal também trabalha e trabalha muito também. Não fica de braço cruzado aguardando só vem a nós, não. Eles trabalham, trabalham muito o pessoal aí das entidades que também estão vendendo também os ingressos, viu? Então você pode estar adquirindo seu ingresso nesses postos de venda que eu acabei de mencionar e também aí com o pessoal das entidades. Então, adquira até hoje, né, gente? Porque somente até hoje você adquire então aí o seu ingresso a preço promocional do primeiro lote de apenas R$60, hein? Só festa boa, só festa bacana, né, gente? O que acontece aqui na nossa cidade, eu gosto demais da conta, né, gente? E falando de festa, eu vou falar pra você que vai estar rolando aqui uma feijoada também, viu, gente? É, tem uma feijoada bacana, né? É a 13ª feijoada da comunidade do Beato Antônio Frederico Ozanam. Famosa essa feijoada, né, gente? Já tá aí na edição de número 13, porque a primeira foi boa demais da conta. E agora já estamos aí na edição de número 13, né? Então vem aí a 13ª feijoada da comunidade do Beato Antônio Frederico Ozanam. Nesse friozinho, gente, uma feijoada cai super bem, né? Pois é. Então, você pode estar, então, adquirindo, então, aí, a sua feijoada, apenas R$15, né, gente? Vendas antecipadas na Secretaria Paroquial e também com os membros do Conselho. Será no dia 18 de julho, viu, gente? Das 19 às 21 horas, né, logo após a missa, né? Vai estar acontecendo, então, aí, né, lá no pátio da Capela do Beato Frederico Ozanam, né? A venda dessa feijoada. Gente, é a feijoada com arroz, com laranja, é tudo completinho, com couve, tudo que as feijoadas têm direito, né, gente? É tudo de bom, tá? E participe, porque sua presença, né, fortalece aí nossa comunidade. Tô falando que é só festa boa, só festa bacana, né, gente? Então, bacana demais. Eu adoro festa, né? Principalmente quando vai chegando final de semana, igual hoje, sextou, né? A gente já tá pensando onde tem festa, né, gente? Então, Cajuru tá tendo muita festa, eu adoro isso, né? Tem festa, atropelando festa, e nós gosta, é muito, ainda tá pouco, tem que ter mais, né? Bacana demais, né? Olha, gente, agora são 14 horas, 1 minuto, né? 2:01, a gente vai tocar por aqui, vou tocar só uma música agora, porque eu falei demais dentro desse bloco aqui, porque a gente, quando começa a falar de festa, a gente entusiasma, né, gente? Então, eu vou tocar aqui a música do Chico Vieira, que tá ligadinho com a gente. Alô, Chico, abração pra você que tá ligadinho com a gente, vou te atender agora, viu? Atende aí! Eu já vou atender aqui agora. Agora o Chico Vieira tá ligadinho com a gente na cidade do Divino, Divina Divinópolis, né? Abração pra você, Chico Vieira. Ontem eu estive aí, né, em Divinópolis aí, viu? Abração pra você. E as suas filhas, as filhas do Chico Vieira, moram aqui em Cajuru, né? A Sandra, também é a Sirlene e também a Solange. Mora ali no bairro Nossa Senhora do Carmo. Abração pra vocês aí, viu, meninas? Abração pra vocês, as filhas aí do Chico Vieira. Aquele abraço. Chico Vieira falou que vai vir aqui visitar meu pai no domingo, né? Pode vir, viu, Chico? Muito bem-vindo, viu? Tudo de bom pra você. Abração, tudo de bom. E ele tá a fim de curtir Nelson Nete, Se as Flores Pudessem Falar. Eita, canção linda, né? Vai ouvir, vai curtir aqui no Balança Cajuru essa canção aí de Nelson Nete, tá bom? Abração pra você, Chico Vieira. E daqui a pouquinho, né, já vou estar atendendo a Aparecida ali do bairro Delino Mano. Depois vou atender a outra Aparecida ali do bairro Bonfim. E assim vai, né? Nosso amigo Cristino Barbosa também ligadinho com a gente também. Alô, Cristino, abração pra você. Rita também ali do bairro São Luís também ligadinho com a gente. A Cristina também do bairro Nossa Senhora do Campo. Viu, Cristina? Daqui a pouco também vou trazer sua música, né? Quem é ele, né? Tá mandando aí para o Lucas, né? O Lucas da Silva, que tá aniversariando no dia de hoje. Alô, Lucas, daqui a pouquinho vou mandar sua canção aí, tá certo? Agora são 14 horas 3 minutos, é uma atrás da outra aqui no Balança,
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0: né?
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0: É uma festa no seu rádio, então simbora assim, ó.

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3: Eita, estamos nós de volta. Agora são 14 horas, 14 minutos, né? 2h14 aqui no Balança Cajuru. Zeca Pagodinho cantou por aí, ó. Vou botar teu nome na macumba. Ah, senhora. Ainda mais que hoje é sexta-feira, hein? Misericórdia. Olha, gente, são 14 horas, 14 minutos aqui no Balança Cajuru. Música, informação, entretenimento. Vou mostrar pra você algumas informações que eu tô assim, ó, de recadinho pra mandar pra você, mas tá assim também, ó, de música boa também, né, que a gente tem que atender o pessoal aqui, vai ter que passar os recadinhos também, né?
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3: Hoje é sexta-feira, hoje é dia de forrozão da terceira idade, né, gente? A partir das 20 horas, né, ali no bairro Nossa Senhora do Carmo, na rua Custódio Nogueira Gontijo, 250, né, na sede ali da terceira idade, tem o forrozão Paz e Amor, hein? 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E o Bazar da Vila Vicentina, né, gente, fica aberto aí toda terça-feira, né, do meio-dia e 30 às 16 horas, nas quintas-feiras, das 7h30 da manhã até às 11 horas, viu, gente? Então são dois horários aí bem flexíveis aí, tá certo? Ó, né, nas terças-feiras, né, na parte da tarde, né, do meio-dia e 30 às 16 horas, nas quintas-feiras, na parte da manhã, né, das 7h30 da manhã até às 11 horas, é. 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Olha, gente, deixa eu falar pra você que a Magalu está contratando assistente de loja, está contratando também menor aprendiz, viu? Só você procurar a Magalu aqui de Carmo do Cajuru. Também, gente, a Tuola Imóveis está contratando auxiliar de PCP, auxiliar de expedição, estofador, Avenida Progresso 651, Industrial 2, em frente à Luz Transportes. Telefone pra você enviar seu currículo, 984-13-9826. Clara Interiores está contratando estofador, auxiliar de produção e também pregador com ou sem experiência. Entre em contato. Contato 991-1906-24. Gente, a Cristal Vidros também está contratando, está com duas vagas para auxiliar de produção, uma vaga para auxiliar de almoxerife, uma vaga para função de analista comercial, preferencialmente, né, que esteja estudando engenharia civil, né, arquitetura ou design de interiores. Telefone de contato aí da Cristal Vidros é o 37-999-09-5168. Copiou? 999-09-5168. Se você precisar de quaisquer um desses aí, né, gente, essas oportunidades de emprego, a gente tá falando rapidinho aqui, porque já são 14 horas, 17 minutos, tem um tantão de música pra gente atender aqui também, e tem mais recadinhos também, então a gente fala rapidinho. Mas se você precisar de quaisquer um desses recados aqui, que a gente fala rapidinho, pode ligar aqui, que eu faço repeteco pra você com o maior carinho aqui, tá bom? Olha, agora são 14 horas, 17 minutos aqui no Balança Cajuru, né, gente, 2h17.
5: Vai ser lindo esse fim de semana.
3: Vai ser lindo esse fim de semana, com certeza, não só esse, todos os fins de semana são lindos, né? São diferenciados, né?
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3: Eita, Roberto Carlos, hein? Todo romantismo aí na voz de Roberto Carlos com o fim de semana, né? Olha, gente, são 14 horas, 18 minutos, mas essa de Roberto Carlos é só de fundinho, ó, porque a gente tá assim, ó, de música boa e o pessoal tá do outro lado do rádio, tá afim de ouvir sua canção, vai ouvir, vai curtir, vai apreciar aqui no Balança Cajuru.
5: Atende aí!
3: Simbora, a gente vai atender sim, a gente vai atender aqui, né, gente? Tem aqui, deixa eu ver quem é, Amado Batista, amado, mais amado do Brasil, né, gente? Amado Batista vai cantar por aqui, né, gente? A música aqui, O Fruto do Nosso Amor, né? É a música Aparecida, tá mandando pra Dona Terezinha. Alô, Dona Tetê. A Tetê tá soprando velas no dia de hoje. Alô, Terezinha!
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3: Viva! É Parabéns, então, e a dona Terezinha, que tá soprando velas no dia de hoje, né, dona Terezinha? Abração pra senhora, viu? Feliz. Diariamente a gente tá falando da dona Terezinha, mas hoje é um dia especial, porque hoje é aniversário dela, dia 10 de julho. É um dia muito especial pra dona Terezinha, a dona Tetê, ali do Adelino Mano, né? A Aparecida tá lá, a Aparecida toma conta da dona Terezinha, né? Terezinha hoje tá feliz da vida, tá completando seus 96 anos de vida, com certeza muito bem vividos, privilegiados, né mesmo, Terezinha? Felicidades aí, recebe cumprimentos aí dos seus amigos, dos seus familiares, né? Da Aparecida que toma conta de você. Ela te deu um abraço, que eu falei que é pra dar um abraço, viu? Pois é, se, não te, se a Aparecida não tiver te dado um abraço ainda, Terezinha, pode cobrar dela, que eu falei que é pra te dar um abraço. Não é apertado não, mas um abraço bem carinhoso aí pelo seu aniversário, viu, Terezinha? Felicidades pra você. E tem duas músicas aqui lindas que a Aparecida selecionou pra você, viu? A música O Fruto do Nosso Amor aí, de Amado Batista, e também, né, Mamãe Estou Tão Feliz, de Agnaldo Timóteo. Duas canções vou tocar pra você aí, porque hoje é um dia muito especial pra você, viu, dona Terezinha? Felicidades, viu? Paz, saúde, tudo de bom. E você é uma pessoa muito querida, tá recebendo cumprimentos também da outra Aparecida ali do bairro Bonfim, né, que tá mandando abração aí, né, pra sua tia, a Terezinha, né, gente ali no Adelino Mano, né, dona Terezinha? Pois é, a Aparecida ali do bairro Bonfim tá mandando aquele abração especial pra você. E daqui a pouquinho tem outra música aí de Agnaldo Timóteo, Mamãe, viu? A pedido aí, né, da Aparecida do bairro Bonfim, né, tá mandando pra todos os vizinhos, também aí para Eulíria e pra todos os ouvintes, e também, né, principalmente, né, pra sua tia, a Terezinha, que está aniversariando no dia de hoje, né? Felicidade pra vocês aí, viu? Pra você, viu? Felicidade, tudo de bom. Demais aniversariantes, parabéns, tudo de bom pra vocês, que hoje é sexta-feira, é dia de comemorar, é dia de celebrar, só se vive uma vez, né, gente? Então bora viver, bora curtir a vida, né? E segue o baile, que a vida é uma festa, então vamos curtir sem pressa, né? Simbora, gente, são 14 horas 20 minutos aqui no Balança Cajuru, bora sim então, gente, ó, agora são 14h20.
7: Seria nossa.
3: Espera, vamos colocar a canção lá do início, viu? Vamos lá. Assim fica bem melhor, né?

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1: Tudo bem, gente? Agora são 14 horas 28 minutos aqui no Balança Cajuru. Mamãe, estou tão feliz, né, gente? E também o fruto do nosso amor. Duas músicas selecionadas a dedo aí pela Aparecida, ali para a Dona Terezinha, do Adelino Mano, Aparecida, que toma conta da Dona Terezinha. Terezinha hoje completando 96 anos de vida, né, Dona Terezinha? Felicidade. Uma pessoa igual essa, né, gente? A gente tira o chapéu, né? Que é muitos anos de vida e com certeza muito bem vivido, né? Que Dona Terezinha deve ter vivido aí, né? Muito bem vivido e vive até hoje muito bem, né, Dona Terezinha? Felicidade, viu? Tudo de bom pra senhora que tá aniversariando no dia de hoje. E se Aparecida não te deu um abraço, fala com ela pra te dar um abraço, que eu mandei ela te abraçar aí, tá? Se ela já abraçou, pode abraçar de novo, tá fazendo frio, tá gostosinho, um abraço, não tá? Eu tô aqui de blusa de frio aqui, né? Porque o estúdio aqui é assim, no calor a gente quase assa aqui de tanto calor, né? No inverno aqui é gelado, né, gente? Então, né, nesse tempinho de frio é bom abraçar, né? Pois é, então, viu, Aparecida? Pode dar outro abraço aí, Dona Terezinha, se você tiver abraçado ela. E se já tiver abraçado, pode abraçar novamente aí, que abraço, aconchego nunca é demais, não é mesmo? Abração pra você, viu, Dona Terezinha?
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1: E um abração mais uma vez aqui pra Sandra, também aí pra Sirlene, também a Solange, são as filhas aí do Chico Vieira, né? As meninas estão aqui no bairro Nossa Senhora do Carmo, né? A Sandra, a Sirlene, também a Solange no bairro Nossa Senhora do Carmo, são as filhas do Chico Vieira. O Chico Vieira tá na cidade do Divino, em Divinópolis, né? Abração pra vocês aí, hein? O Chico Vieira em Divinópolis, também pra Sandra, a Sirlene e a Solange aqui no bairro Nossa Senhora do Carmo, né? Aí liguei aqui logo após o intervalo, vou trazer por aqui Zezé de Camargo Luciano. Quem é ele? Pra quem? Para o aniversariante do dia de hoje, que tá soprando velas. Alô, Lucas da Silva, felicidades mil pra você, Lucas. Daqui a pouquinho vai sua canção, vai uma música especial pra você, hein?
2: Parabéns
1: pra você, Lucas. Recebe cumprimentos aí da Cristina do bairro Nossa Senhora do Carmo. Tá mandando pro seu sobrinho e afilhado, né? O Lucas da Silva ali no bairro Tupi, né? É o Lucas do Miquinho, né? Abração pra você, é o Miquinho pintor, né? Então o filho dele tá soprando velas no dia de hoje. Alô, Lucas, daqui a pouquinho. Tá música linda aí, 17 Camargo Luciano. Tocar pra você daqui a pouquinho. E eu volto trazendo Gnaldo Timóteo novamente. Não vai embora não, Gnaldo Timóteo. Volta aqui, tu tem que cantar aqui. Mamãe, a pedido aqui da Aparecida do bairro Bonfim, né? Para sua tia, né? A Terezinha, que tá soprando velas ali no dia de hoje, ali no bairro Adelino Mano, mandando também pra todos os vizinhos, também pra Eulíria, né, e pra todos nós aqui, a Juru FM. Tocar pra você daqui a pouquinho, depois do intervalo, porque já são 14 horas 30 minutos. Vamos intervalo rapidinho, daqui a pouquinho eu tô de volta, volto trazendo mais canções pra você, volto trazendo recadinhos também. Volte comigo, hein?
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0: bem, gente? Agora são 14 horas 35 minutos aqui no Balança Cajuru, 12h35. Tim Maia, descobridor dos Sete Mares aqui no Balança Cajuru. Quando voltamos aí a mais um bloco, né? Agora são 14 horas 36 minutos. Gente, foi perdido um óculos no nome. No nome não, né, gente? Um óculos, né? Feminino da Maria. Maria José Afonsina, né, gente? Esse óculos foi perdido ali da academia do Arilson até a panificadora nova, né, gente? Aquela panificadora Vovó Lúcia, né? Então, se você encontrou um óculos aí nessas mediações, né? Acabei de mencionar aqui, né? Ali da Academia do Arilson até a panificadora nova, né? Entre em contato 998-08-2620. Vai falar com a Wanda, tá? O óculos não é da Wanda, não, mas ela vai passar para a Maria José Afonsina, que é a tia dela, tá certo? E foi perdido também, gente, um iPhone ali na rua Vicente Dias Barbosa, entre o supermercado e o Cícero. É um trajeto muito pequeno, né, gente? Então, provavelmente que a pessoa perdeu esse celular, alguém vinha atrás, né? E encontrou, né? Mas foi perdido, então, esse iPhone ali na rua Vicente Dias Barbosa, entre o supermercado Cícero e... Na rua Vicente Dias Barbosa, entre o supermercado Cícero e também o Roberto Lanches. Quem encontrou, gente, entra em contato aí no 37-999-52-4605. Vai ser muito bem recompensado, viu, gente? Tá fazendo falta. Não é tanto o aparelho. Lógico, o aparelho você pode parcelar lá em 50 parcelas, né, gente? Que é um aparelho um pouquinho mais caro. Mas e as informações, né, gente? As informações que contém no celular, né, gente? Vale muito mais do que um aparelho, né? Pois é. Então, quem encontrou, gente, por gentileza, entra em contato aí nesse telefone que eu acabei de mencionar aí. Você vai ser bem gratificado, tá certo? Uma hora ou outra você pode perder alguma coisa aí, o remorso, a consciência vai te acusar, né? Pois é, gente. Então, o bom, né, gente? O certo mesmo é devolver, tá bom? Olha, agora são 14 horas 37 minutos, né? 2h37 aqui no Balança Cajuru. Bora continuar aqui mandando aquele abraço, mandando aquele alô pro pessoal que tá aí ligadinho com a gente.
1: Atende aí!
0: Bora atender que tá na hora, né?
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0: vai escutar a sua canção aqui agora, o programa Balança Cajuru. Tem Zezé de Camargo, tem Luciano, tem quem é ele, né, gente? E quem é ele? É o aniversariante do dia de hoje, é o Luca!
1: Parabéns pra você,
0: Lucas, que tá soprando velas no dia de hoje. Felicidades mil, né? O Lucas da Silva ali no bairro Tupi. Ele é filho do Miquinho Pedreiro. Alô, Lucas! Parabéns, meus parabéns pra você! E um feliz aniversário, Lucas! O mês é todinho seu e o final de semana também pode comemorar, é todinho seu, viu, Lucas? Hoje é seu dia! Felicidades, viu? Viu, Lucas? Você tá recebendo cumprimentos da sua tia Cristina, né? A Cristina ali do bairro Nossa Senhora do Carmo, abraçando o seu sobrinho afilhado, né? O Lucas da Silva ali no bairro Tupi, que tá aniversariando no dia de hoje, né, Lucas? Recebe cumprimentos de todos os amigos, de todos os familiares, de todos nós da Cajuru FM, principalmente aí, né, gente? Principalmente, né, Lucas, da sua madrinha e tia, né? A Cristina do bairro Nossa Senhora do Carmo, viu? Que selecionou uma música linda pra você, de Zezé de Camargo Luciano. Quem é ele, né, quem é ele? É o Lucas, né? Que tá aniversariando no dia de hoje ali no bairro Tupi, viu, Lucas? Felicidades pra você, hein? Na sequência, Aguinaldo Timóteo tem Mamãe. Essa música é pedida aqui da Aparecida do bairro Bonfim, mandando aí para sua tia, né, Terezinha, que tá aniversariando no dia de hoje ali no bairro Adelino Mano, completando 96 anos, né? Mandando aí também pra todos os vizinhos, também pra Eulíria. Bora de música então, gente, aqui no Balança Cajuru, porque daqui a pouquinho tem que atender o Tom Silvestre. Selecionou duas canções aqui. Tá no ponto aqui, viu, Tom? Daqui a pouquinho toco pra você aí, viu?
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0: Eu sou de Aguinaldo Timóteo, mamãe. A música Aparecida do Bairro Bonfim mandou para sua tia Terezinha ali no Adelino Mano, que está aniversariando no dia de hoje. Rolou por aqui também Zezé de Camargo Luciano, também para o aniversariante do dia de hoje, Lucas Silva, ali do bairro Tupi, recebendo cumprimentos aí da sua tia e madrinha, né? A Cristina do bairro Nossa Senhora do Carmo, né? Para o seu sobrinho afilhado, Lucas da Silva, que está aniversariando no dia de hoje, filho do Miquinho Pedreiro, né? Aquele abração para vocês aí, viu? Gente, são 14 horas e 48 minutos, reta final do balanço. Eita, sacinhão! Vamos para o último bloco de apoios culturais, que é daqui a pouquinho.
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0: Hoje eu vou voltar trazendo a saideira. Hoje eu precisava atender, pelo menos, nem que seja uma música aqui hoje do Tom Silveira, eu vou atender, viu, Tom?
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0: E daqui a pouquinho, logo após o intervalo também, já vou voltar trazendo a sofrência, aquela, né, do amor e saudade, viu?
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gente, agora são 14 horas e 54 minutos aqui no Balanço Cajuru. Amado Batista Simone, esse vale Folha Seca foi a pedido aqui do Tom Silvestre. Somente pra curtir, né, Tom? Hoje consegui atender só uma canção aí, viu? Porque hoje é sextou, né? Sextou com S de serviço, porque, senhora, a gente tocou muita canção aqui, né? Muita música boa, né? E foram 120 minutos aqui com você, né? Nem parece, né, gente? Parece que eu sentei aqui agora, né? Já tá na hora de ir embora, né? Já são 14 horas e 55 minutos. Não é que tá na hora, gente, da gente ir? Então bora, né? Eu fiquei devendo essa canção aí, né? Marcas de Batalha aqui do Tom Silvério. Viu, Tom? Liga na segunda-feira que a gente toca pra você com o maior carinho aqui, viu? Aí, ó. Tava aí no ponto pra tocar pra você, ó. Mas o horário hoje não conseguimos, viu? Porque o reloginho já tá mandando a gente partir, né? Tá na hora da gente ir, mas quem pode obedece quem tem juízo, não é mesmo? Hoje é dia de perder o juízo, hoje a gente tá a fim de obedecer não, né?

0: último encontro da semana, né, gente? Porque sextou amanhã, né, gente? Tem uma programação aí, né, de outra galera. Tem Max Júnior aqui pra você, né? Ele manda aí, né, o seu início de tarde, sabadão. No domingão tem Zezinho de Angicos aqui pra você. A gente quer uma programação bem variada. Aí na segunda-feira começa tudo de novo, bem cedinho aqui com o Matheus Vasconcelos, tem Roberto Fonseca, né? Depois tem o jornal aqui da Cajuru FM. Depois tem a Saudade, né, gente? E depois tem aí o programa Balança Cajuru, né? Lembrando que daqui a pouquinho, né, a partir das 16 horas, né, tem Pedro Bete, tem o Tarde Sertaneja, e em seguida, né, gente, já tem aí o Giro Esportivo, trazendo pra você as últimas aí do esporte, né? Pedro Bete sabe tudo, né? Acabou que é professor, acabou que sabe tudo do sertanejo e também do mundo do esporte, né? Bom também, Pedro Bete! E então vamos embora, já são 14 horas e 56 minutos, tá na hora,
1: você,
0: né?
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0: Simbora então, né?
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2: Acabou, que pena, né, gente? Estamos de volta, se Deus estaremos, né, de volta aí, se Deus quiser, né, na segunda-feira, né, se Deus quiser, estaremos de volta aqui, firmes e fortes, com as mulheres do esporte, pra comandar mais um Balança Cajuru.
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2: Tá, senhora, agradecendo assim nossos colaboradores, apoiadores aí do programa Balança Cajuru, e a mercearia Camargos e Matos, Cássio Baterias, Armarinho Nossa Senhora das Graças, Construmarla, Paraíso das Festas, Rafacel, Sindicato Rural, Eugênio da Lojinha e LJ Materiais de Construção são aí os colaboradores do Balança Cajuru.
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2: Simbora então, né, gente? Já são 14 horas e 58 minutos, né? 2h58.
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0: Olha, gente, tá na hora então da gente ir embora, né, gente? Agora são 14 horas e 58 minutos. E o amor e saudade de hoje? Hoje a gente vai ir pra uma saudade mais dançante, né, gente? Porque hoje é sexta-feira, hoje sextou, hoje a gente não quer amargurar o coração, não. Hoje a gente quer dançar. A gente vai dançar, então, aí no ritmo caliente de nada mais, nada menos que Michael Jackson, né, gente? Bora matar a saudade aí ao som do passista Michael Jackson. Do ano de 1988 a gente vai trazer, né, gente, essa música linda aí, né, para... A gente vai trazer essa música de Michael Jackson aí, né, um dos maiores sucessos aí de Michael Jackson, lançado em 1988, né, gente, que foi tema do álbum, né, do filme Moonwalker, né, então a música mistura aí o pop, o rock, né, sendo muito famosa por sua estética cinematográfica, né, gente... Icônico passo de dança, né, gente? Da inclinação aí para frente, né? Muita gente imita, né, gente? Esses passinhos aí de Michael Jackson, né? E aqui você vai ouvir agora Smooth Criminal aí do eterno, né, gente? Michael Jackson, né? E estamos de volta aí. Estaremos de volta, se Deus quiser, na segunda-feira com mais um Balança Caju. Bora recordar, então, o ano de 1988 ao som de Michael Jackson, tá certo? Voltamos, então, na segunda, né? Bora lá, então. São 15 horas em ponto. Bom finalzinho de semana a todos. Tchau, tchau, pessoal. Na segunda estaremos de volta, hein? Vamos curtir festa, que tem muita festa por aí, hein? 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
0: 3:16.
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6: Zé Vaqueiro, quem vê stories não vê coração.
7: A pura verdade, meu comandante.

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1: Cajuru FM informa a hora certa.
2: 3:34.
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1: Segura, Enzo.
2: Meu amigo Zé Felipe.
1: É nóis, hein?
2: Tamo junto.
1: Explodiu.

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4: 3:47. 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

0: Não fez, não, viu? 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
4: 3h54.

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1: Cajuru FM informa a hora certa.
2: 5:02.
3: Essa vai para todos os desapaixonados de todo o Brasil.

0: Quem gostou faz barulho! 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Muito obrigado!
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1: 5:28. 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

Deus é amor, e Ele configurou dentro de você o dom de amar. Diga que ama para as pessoas mais importantes na sua vida. Não deixe para depois, diga agora. Não deixe para amanhã, diga hoje.

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4: 5h58.
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6: Presta atenção nessa letra aí, ó.

anjo do Senhor anunciou a Maria, e ela concebeu do Espírito Santo. Ave Maria, cheia de graça, o Senhor é convosco. Bendita sois vós entre as mulheres, e bendito é o fruto do vosso ventre, Jesus. Santa Maria, Mãe de Deus, rogai por nós, pecadores, agora e na hora de nossa morte. Amém. Eis aqui a serva do Senhor, faça-se em mim segundo a vossa palavra. Ave Maria, cheia de graça, o Senhor é convosco. Bendita sois vós entre as mulheres, e bendito é o fruto do vosso ventre, Jesus. Santa Maria, Mãe de Deus, rogai por nós, pecadores, agora e na hora de nossa morte. Amém. E o Verbo divino se fez carne e habitou entre nós. Ave Maria, cheia de graça, o Senhor é convosco. Bendita sois vós entre as mulheres, e bendito é o fruto do vosso ventre, Jesus. Santa Maria, Mãe de Deus, rogai por nós, pecadores, agora e na hora de nossa morte. Amém. Rogai por nós, Santa Mãe de Deus, para que sejamos dignos das promessas de Cristo. Oremos. Infundi, Senhor, como vos pedimos, a vossa graça em nossos corações, para que nós, que pela anunciação do anjo, viemos ao conhecimento da encarnação de Jesus Cristo, vosso Filho, pela sua paixão e morte de cruz, sejamos conduzidos à glória da ressurreição. Pelo mesmo Jesus Cristo, Senhor nosso.

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2: Opa, eu sou Pedro Bete, eu tô chegando agora no programa No Mundo da Bola. Que prazer ter a sua companhia, vamos que vamos, com muita alegria, falando de Copa do Mundo, repercutindo tudo. E pra ficar bom, aumenta o volume, porque sextou e sextou, ha, em grande estilo. A Espanha está classificadíssima. Oh, Espanha! Amo ver você jogar. Oh, meu Deus do céu! Moçada, que jogaço agora à tarde. Simplesmente a Espanha que venceu a Bélgica por 2-1. Olha, detalhe pequenininho. Simplesmente é o Courtois, o grande goleirão aí belga. Sofreu, mas saiu de campo e viu seu reserva cometer uma falha crucial. Um erro que decidiu o jogo, gente. Tudo indicava prorrogação quando aí, de repente, gente, o goleiro simplesmente soltou a bola na pequena área. E aí, meus amigos, a Espanha definiu. Espanha essa que tá voando. Fim de jogo. A Espanha elimina a Bélgica. Espanha que tá nas semifinais, hein? É, rapaz, vamos ver o que vai acontecer, hein? Vamos que vamos, com muita alegria. É a Espanha classificadíssima aí. Avante, Espanha. Essa ótima geração belga. Bom, vai ficar pelo caminho. E detalhe, hein? França e Espanha duelam aí por uma vaga na final. Duelo de peso, hein? Tá pensando que as semifinais vão pegar fogo, meus amigos. Eita, nós! Vamos que vamos, com muita alegria. Entregou a paçoca, viu, Sô? Vou te contar, tinha tudo aí para ir para uma prorrogação, de repente, bom, é, mas como diz o Tião...
3: Vocês que mexem com essas coisas, vocês não trabalham não, cambá de vagabundo, cambá de fiado da puta...
2: Ô, Tião, fica bravo não, o povo até tentou, mas não conseguiu. É, vou te contar, viu, foi jogão aí, agora à tarde, é, a gente teve aí mais um ótimo jogo desta Copa do Mundo. Bom, amanhã era pra ter o Brasil, mas... Não vai ser desta vez. Amanhã, inclusive, teremos aí simplesmente a Noruega entrando em campo. Noruega esta que está também aí na peleja para tentar uma vaga nas semifinais. Do outro lado, amanhã teremos simplesmente Noruega e Inglaterra às 18h e Argentina e Suíça às 22h. Confesso que a minha torcida é para um jogo entre Noruega e Argentina. Por quê? Eu acredito que a Noruega tem tudo para chegar nessa final, viu? Tá na minha torcida! Agora eu tenho que destacar uma coisa aqui mais que nunca. Gente, as duas camisas da Espanha são maravilhosas. A Espanha que tá dando show nessa Copa do Mundo. Nossa, se eu tivesse que definir aí essa Copa do Mundo, com certeza uma coisa é certa... Os mais belos uniformes são da Adidas. A fornecedora de material esportivo acertou a mão em cheio, meu povo. Eita, nós, hein? Olha só, vem comigo, porque eu vou falar pra vocês, hein? É a Copa dos Artilheiros, a edição 2026, que reúne os maiores artilheiros de suas seleções. É a Copa do Mundo, que é sempre aí um terreno habitado, gente, por jogadores extraordinários, matadores, jogadores que transformam lances em obras de arte e vão eternizando seu nome na história. história e fazendo o futebol, que é o esporte mais popular do mundo, brilhar, ficar fascinante. Olha, em 2026, se a gente for olhar bem, o torneio está reunindo aí craques, que são os maiores artilheiros das suas seleções. A gente está falando de nomes como Cristiano Ronaldo, com 146 gols, Lionel Messi, com 125, simplesmente Harry Kane, o inglês, com 85, o Neymar, que bom, tá lá com 80 gols, né? Mohamed Salah, com 66, Mbappé, com 63, Haaland com 62, e se não bastasse, Memphis Depay com 55. Memphis Depay, que vamos confessar, não arrumou muita coisa não. E da lista aí dos máximos goleadores de seus países, a gente, claro, vai destacar o Messi, o Mbappé, o Kane e o Haaland, pois esses continuam na disputa desta edição e podem inclusive ampliar e até mesmo beijar a taça da Copa no próximo domingo, dia 19. Rapaz, vamos ver o que vai acontecer. Eu só sei que semana que vem, dia 19, o apito final, esse aí vai coroar alguma dessas seleções aí. Vamos ver quem que vai ser o nome do gol. Cristiano Ronaldo, que lembrando, né, esse tal qual o Lionel Messi, disputou as Copas de 2006, 10, 14, 18, 22 e agora 26. É muito gol, é muito chão, tem muita lenha pra queimar. Vale dizer aí, né, que claro, né, falando de Messi e Cristiano Ronaldo, são duas estrelas à parte, né, que fazem a alegria da meninada, que fazem a alegria de todo mundo. Olha, o novo técnico de Portugal é ele, Jorge Jesus. Já comentamos sobre isso e Jesus disse que tomará decisões sem olhar o passado. Esse aí, meus amigos, bateu o martelo em cima da mesa e não deu pra brincadeira, não. Já treinei alguns dos melhores jogadores do mundo. E é isso, cada um tem que fazer o seu melhor. Estou aqui para vencer. Jorge Jesus, que claro, né, sabe da importância de representar a seleção portuguesa. O novo técnico de Portugal usou o Neymar como exemplo aí. Tá pensando o quê? Esse aí falou assim que, bom, não está satisfeito. Bom, então, acabou, deu fim. Fim da passagem. Meus amigos, o Jorge Jesus não tá de brincadeira, não. E esse aí garantiu que, bom, com ele o passado vai ser importante, mas tal qual vai ser a construção desse futuro. E ainda garantiu. Ao Neymar, um dia eu lhe disse, "The finish, Zé Fini." Vou falar para vocês, viu? Jorge Jesus, que é um nome aí que pode trazer aí muito sucesso para a seleção lusitana. O técnico que inclusive esteve envolvido aí, né, em algumas polêmicas, né, há um tempo atrás com o Neymar. Esse também, claro, né, foi grande campeão por onde passou, vai estar no comando de Portugal até 2030. É a seleção portuguesa que está buscando fazer daqui a pouco uma boa Eurocopa e caminhar para fazer aí, né, um 2030, uma próxima Copa do Mundo em busca desse tão sonhado caneco. Olha, Vini Júnior se manifestou pela primeira vez após a eliminação do Brasil para a Copa do Mundo e admitiu frustração. Ô Vini Júnior, ô meu filho, vou te contar uma coisa, viu? E essa sua manifestação, o brasileiro que acorda cedo, na segunda de manhã, naquele frio danado, esse aí já tá bravo demais há muito tempo, agora que você vai se manifestar. Ô meu Deus, coitado, hein, Su? Que é isso? Olha só, vem comigo, porque por alguns dias em silêncio, o Vini Júnior decidiu usar as redes sociais para dizer o seguinte: "Quase 4 anos depois, novamente penso como escrever. É frustração na Copa do Mundo." Esse aí disse: "Vi tantas pessoas, abre aspas, de todas as idades, apoiando, abraçando o nosso sonho. Seria injusto me manter em silêncio, mas precisava de uns dias." O Camisa 7 disse que é muito importante vestir a camisa da seleção brasileira e lamentou não ter conseguido avançar na competição. Segundo ele, houve uma preparação e dedicação, porém, aconteceu esta fatalidade, né? Abre aspas, vestir a camisa da seleção é o maior orgulho da minha vida. E sair de uma Copa do Mundo nas oitavas é um sentimento muito difícil, não sei explicar. Não me preparei para isso. Quanto à questão da concentração, o que mais queria é estar junto com a minha família. Ao finalizar a mensagem, o Vini ainda pediu desculpas aí aos torcedores. Peço desculpas, lutei pelo sonho, mas voltaremos ao topo do mundo. Voltaremos. Quando voltaremos, aí, né, é uma outra história. Meu Deus do céu, vamos que vamos, com muita alegria, rapaz, hein? A coisa tá feia, Vini Júnior, eu vou te falar, viu? Tá difícil acreditar aí nesse futuro da seleção brasileira. Vamos torcer para que essa aí, quem sabe, né, consiga aí no futuro trazer, promover esse sorriso para essa criançada, porque por hora tá difícil.
0: Nossa!
2: Nossa paciência, viu, seu Madruga, que tá aí no limite. 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Também mandando um forte abraço simplesmente pra galera da Lubricar, essa moçada que é boa demais. Vamos que vamos, com muita alegria, falando de tudo o que acontece. Olha só, hein? Vem comigo, afinal de contas é sexta-feira. Sextou com muita alegria, rapaz, hein? Sexta-feira é do jeito que a gente gosta, é simplesmente jogando pra cima em alto astral. Eita, nós! Ô moçada, vou falar pra vocês, hein? Amanhã tem jogo do Guarani de Divinópolis. E o Guarani estará em campo buscando aí esta classificação. 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
4: 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Fala.
2: Muito bem, é isso aí, moçada. Tá tendo promoção aí dos ingressos pro Guarani de Divinópolis. Fica a dica, hein? Vamos apoiar. É o Guarani de Divinópolis que tá buscando aí, claro, esse acesso pra elite do futebol mineiro. Vamos que vamos, com muita alegria, falando de tudo o que acontece, repercutindo esse Guarani de Divinópolis. Meus amigos, é simplesmente aí falar desse Guarani e falar aí desse que é um dos grandes representantes do Centro-Oeste Mineiro. Vamos que vamos. Olha só, moçada, a gente falou aí muito sobre a saída aí, né, do Hulk e sobre essa polêmica toda aí, né? E aí, gente, vamos agora então escutar quem tá dentro de campo e quem jogou com o Hulk, também falando e comentando sobre a questão do Hulk agora no Fluminense. Aumenta o volume!
5: Maico, você como um dos líderes do grupo, como é que vocês receberam essas falas do Hulk?
6: Cara, sinceramente falando, acho que o Hulk foi querer enaltecer o lugar que ele tá, e eu acho que é uma coisa natural, mas eu acho que ele colocou as palavras de uma forma ruim e deixou a interpretação para cada um levar para o lado que quiser. Eu convivi com o Hulk aqui, foi uma das melhores pessoas que eu conheci aqui no Atlético nesse pouco tempo que a gente conviveu junto. Sempre quis o melhor pro clube, eu sei o que ele pensava, eu sei o que ele fez pelo clube. Infelizmente ele usou algumas palavras que deixou a margem para a interpretação da forma que queria. Depois eu acho que ele se retratou, pelo que eu vi depois, e mostrou um outro ponto de vista, enfim. Eu vejo como algo que ele colocou errado e depois ele assumiu. Então ele está lá no Fluminense, que ele seja feliz lá da melhor forma que ele possa ser, e a gente aqui no Atlético tem que representar o clube da melhor forma e corresponder às nossas expectativas e ao nosso torcedor, que é o nosso principal objetivo agora.
2: Muito bem, direto da TV Galo, é o Maicon aí, o volante do Galo, rebatendo ainda a polêmica das palavras do Hulk. Hulk esse que colocou aí como se estivesse muito confortável no Fluminense e não tivesse toda uma pressão que existe no Atlético. É, pegou um pouco mal, viu? Vou te contar, viu? Vem comigo falar de tudo que tá rolando. Olha só, moçada, repercute ainda muito a questão da saída do Egito. Saída essa que, bom, foi um tanto quanto polêmica devido aí, né, à forma como o Egito, no final das contas, saiu, né? Mas a gente tem que enaltecer aí esse Egito que fez história, né? E eu vou te falar, a partida entre Egito e Argentina foi um verdadeiro jogaço. E vamos falar do Egito. Gente, o Egito fez história e a seleção chegou às oitavas de final pela primeira vez aí. E olha, a recepção no aeroporto foi magnífica, mostrando aí que, claro, o Egito é uma seleção competente e tem tudo para continuar fazendo história. Seus torcedores foram à rua para celebrar essa campanha magnífica. É, a edição 2026 representou aí o melhor desempenho dos faraós em mundiais. A equipe chegou às oitavas de final, conquistou a sua primeira vitória na competição ao bater a Nova Zelândia por 3-1 e fez um jogaço contra a Argentina 3-2, que, vamos combinar, tinha tudo para dar Egito, tinha tudo para dar Egito, mas não foi dessa vez, não. E falando em Argentina, teremos Argentina e Suíça, como eu disse, às 10 horas da noite amanhã. É, moçada, mas tem um detalhe: a atual campeã do mundo, Argentina, esta aí estará, bom, jogando contra a Suíça, só que a partida não vai passar em TV aberta. Então amanhã, se você quiser ver o jogo da Argentina, ou mesmo o jogo da Noruega contra a Inglaterra, vai ter que assistir na Cazé TV. É, a Cazé TV que está dominando aí, meus amigos, simplesmente fez aí uma excelente cobertura da Copa do Mundo. Vamos falar agora também do Cruzeiro. Cruzeiro esse que está lá anunciando a contratação do meia para a equipe sub-20. É, meus amigos, eu tô falando do Felipe Goto, jogador aí que está chegando. Felipe esse que tem 19 anos e está sendo agora já chamado de novo cria da Copa da Toca. E é impressionante porque o garoto é novo mesmo, cheio de espinha, gente. Começou a jogar na equipe sub-17 do Palmeiras e o Cruzeiro fez aí, né, um contrato firmando, inclusive, possibilidade desse participar do time profissional. Felipe Goto, que tá chegando para agregar ao futebol estrelado. Vamos que vamos, com muita alegria, falando de tudo o que acontece. É o futebol mineiro, aqui na 98,7, comigo, Pedro Betti. Olha, faz o seguinte, prepara só, porque daqui a pouco eu tô repercutindo aí esse jogaço que teve aí Espanha e Bélgica. Vamos que vamos! 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
12: 6:28.
2: Bom, e a dúvida paira na cabeça do torcedor estrelado. Afinal de contas, teremos aí simplesmente Cruzeiro e Grêmio. É amistoso que traz aí os dois grandes campeões da Copa do Brasil. Jogaço que ocorre no domingo às 17 horas. Inclusive, o jogo vai ser transmitido no YouTube. Só colocar lá Cruzeiro e Grêmio que você vai estar assistindo. Vai acontecer lá em Brasília, no Mané Garrincha. Bom, e aí fica a dúvida. Será que o PEC vai entrar em campo ou
13: tem
2: não?
13: Pouco tempo,
2: com a palavra,
13: tô...
2: Gabriel PEC.
13: Boa tarde. Realmente, eu cheguei pouco tempo, mas já estou integrado ao grupo. Já é o meu segundo trabalho de campo hoje. E eu estou muito feliz, o professor ele vem conversando comigo, porque é uma readaptação que eu estou tendo, né? Então, eu ainda não sei, não posso afirmar se eu vou ou não, mas eu já estou trabalhando com grupo, já estou trabalhando em campo, e o meu desejo é o quanto antes poder estrear com a camisa do Cruzeiro.
2: Muito bem, Gabriel Peck, que está aí comentando sobre essa possibilidade de talvez estrear contra o Grêmio. Vamos que vamos, falando de tudo o que acontece, vamos então repercutir essa Espanha que, olha, teve gol talismã, viu? Bateu a Bélgica e agora vai ser jogaço na semana que vem. É simplesmente Espanha e França. Gente, o Merino marcou o gol da classificação pouco depois de entrar. É aquele talismã, é aquele garoto que você fala assim, vem comigo, deixa que ele resolve. Eita, nós, e a falha do goleirão belga, meu Deus. Olha, eu vou falar pra vocês, a Espanha teve domínio do passe de bola, buscou com inteligência ali ocupar o campo ofensivo e, claro, teve algumas dificuldades, né? A Bélgica também, essa, estava jogando muito contra na questão do contragolpe. Vale ressaltar que eu falei aí no primeiro bloco, a camisa da Espanha, tanto a 1 quanto a 2, a 2 é até mais bonita, é maravilhosa, mas a camisa da Bélgica também, gente, a Adidas esse ano, ela quer matar o torcedor aí que gosta de comprar uma camisa diferenciada. Agora vamos falar então sobre o jogo. Bom, no segundo tempo a Bélgica ela avançou bastante, teve boas oportunidades, viu o jogo e vou dizer pra vocês, viu, foi um jogão. Mas aí no final, gente, aconteceu o inesperado. A Bélgica perdeu, infelizmente, o goleirão Courtois por uma lesão. Entrou o jovem goleiro belga, o Lamps, e esse aí, infelizmente, não aguentou muita pressão não e virou o personagem central, como eu disse, bom, de forma negativa. Quando faltavam apenas 2 minutos, gente, estava acabando o jogo, eu vindo aqui para a rádio, e aí não teve jeito, a Espanha deixou o gol dela no fundo do barbante. Aquele rebote, sabe, aquele reboteio, vem para lá, vem para cá, o Merino só pegou a bola e falou assim, tum, tá aí a classificação. Eita, nós, hein, tá certo, é isso aí, é a Espanha buscando também o seu lugar aí e querendo levantar a segunda taça da Copa do Mundo, buscando esse bicampeonato. Olha só, mas vem comigo falando de tudo o que acontece, porque, bem, o Brasil foi eliminado, como a gente sabe aí, né, da Copa do Mundo, mas no Parasul-Americano, gente, o Brasil tá fazendo bonito, competição que marca aí, né, o início dos Jogos Paralímpicos. É essa galera que tem aí esse espírito especial, destaco aí o mineiro Túlio Cruz, de 23 anos, atleta do Praia Clube de Uberlândia, que conquistou ouro no dia de hoje, o primeiro ouro adulto do Brasil. Ah, meu Deus do céu, é a nossa alegria verde amarela, independente do futebol, no esporte, no campo, é o Brasilzão fazendo a diferença nesses Jogos Paralímpicos.
14: Brasil!
2: Sensacional! Gente, é importante a gente sempre valorizar essas competições aí, afinal de contas, é o Brasil que está aí sendo representado por esses nobres atletas. Agora vamos falar de coisa boa, vamos falar de encontro com a comunidade cajuruense. Sabe por quê? Tá chegando a queima do alho, vai ser bom lá longe, hein, Su? É a queima do alho que tá chegando, a 15ª queima do alho, que ocorre no dia 1º de agosto, no Espaço Galdino, lá no Parque de Exposição. Vai ter aquela tradicional cavalgada, saindo às 11 horas da prainha, comida boa, shows, e vai ter ela, Renata Caetano, nossa querida Edna Alves, também vai ter aí, né, o Juan Miguel e Gustavo, vai ser aí momento de celebração e confraternização, todo mundo reunido ali naquele momento divertido e, claro, aproveitando para celebrar aí este rodeio de Carmo do Cajuru, aproveitando o ensejo, é claro, né? Eu vou falar para vocês o seguinte: a gente tem que sempre valorizar quem tá conosco, quem tá aí dando apoio, quem tá aí escutando o nosso programa. Vou mandar um forte abraço pro meu amigo Tostão do Alvorada, esse que é sensacional. Também vou mandar um forte abraço pro meu amigo Felipe. Eu tava na padaria esses dias, ele falou assim: olha, eu tô reconhecendo a sua voz, hein? É o Pedro Bete. Eu falei: ah, fala comigo, bom ou não? E ele falou: Pedro, eu gosto demais, mas eu tô com saudade do Brasileirão. Ô Felipe, nós também estamos, ainda mais agora sem a seleção brasileira, mas paciência, paciência que tá voltando. Ó, assim como o Brasileirão, eu vou tomar um copo d'água e já tô voltando. Segura que é dois palitinhos. Rapidinho, rapaz. Você não vai nem perceber. Vamos que vamos. É sexta-feira.
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12: 6h35.
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6: Muito bem, agora olha a convocação. Vem comigo nesta trombeta chamando para convocação, afinal de contas, vai começar simplesmente a tradicional Copa Zelito de futsal e de vôlei. Olha, é falando para toda Carmo do Cajuru, vamos que vamos, afinal, é aquele momento maravilhoso. O período das inscrições é do dia 13 de julho a 7 de agosto até às 4 horas. Gente, a retirada das fichas é lá no Poliesportivo, na rua Joaquim Pacífico, número 100, no bairro São Luís. Telefone aí, ó, 37, né, o nosso código de área, 98413-4333. 98413-4333. É, os holofortes estão ligados na Copa do Mundo, mas agora vamos pensar também aqui na nossa comunidade cajuruense, que vai ter aí a Copa Zelito. E lembrando que é Copa Zelito de vôlei e de futsal. É a Prefeitura de Carmo do Cajuru aí incentivando o esporte. É, vamos que vamos, moçada. Afinal de contas, é sensacional este evento. Evento esse que faz parte aí do calendário da nossa cidade. É a cidade de Carmo do Cajuru que está em festa, hein? Semana que vem, inclusive, aí teremos a moçada, a festa da nossa padroeira. Sensacional, é isso aí. Inclusive, vamos aí falando de tudo o que acontece, repercutindo o nosso futebol mineiro, sabe por quê? Simplesmente aí, gente, o Cruzeiro acertou a saída do Lautaro Dias para o Racing. É, o Lautaro Dias estava emprestado pelo Cruzeiro ao Santos, mas seguirá agora sua carreira no Racing, a equipe que está lá disputando aí nas cabeças o Campeonato Argentino. O lateral esquerdo, esse aí nem vai vir em BH, já é tchau e vida que segue. Vamos que vamos. Olha só, e vamos falar também do jogo Palmeiras e Atlético. É, Palmeiras e Atlético, gente, confronto esse que marcará a estreia do New Park, é o novo nome aí do estádio do Palmeiras, que foi rebatizado aí no mês passado. E o confronto acontecerá pela 20ª rodada do

0: Campeonato Brasileiro. E aí, moçada, tem um detalhe: por causa do show da Xuxa, a capacidade do estádio vai cair. É, Atlético joga contra o Palmeiras no dia 22 e vai ter aí a capacidade de apenas 30% da torcida total. No caso, então, a torcida visitante, né, vai ter quase nada, porque aí você considera que 30% do estádio, mas, né, você considera 5% desses 30% que sobrarem, né? Então vai ser muito pouco mesmo aí a presença do torcedor. Bom, vamos ver o que vai acontecer, né? Segundo aí a vidente, o Ancelotti, esse aí sai esse ano ainda, hein? É, a taróloga Síbia Letícia detalhou a pressão nos bastidores, interesses financeiros e, claro, momentos desfavoráveis vão decretar o fim precoce aí do Mister. Será? Vamos aguardar, né? Meu Deus do céu, o que que é isso? Eu só sei que a CBF, essa tá pegando fogo, meus amigos. É, tá pensando o quê? CBF que tá lá com o seu presidente lá, envolvido em várias questões lá, né? O presidente da CBF, que inclusive teve até rolo com namorada, o Samir Chaoud, né? É, meus amigos, vamos ver. Esse aí foi acusado de bancar amante com dinheiro da CBF. Samir Chaoud, que inclusive é novo, né? E já vem carregando, infelizmente, essa rejeição aí. Lembrando que esse é natural de Roraima, né? Um estado assim que é muito tradicional no futebol. Claro que não. Bom, sendo bem irônico, é fato que a CBF também, tal qual a seleção brasileira, precisa de uma reformulação. E vamos que vamos, falando de tudo o que acontece. Olha só, moçada, vem comigo, porque olha, não dá para perder amanhã não, hein? Tem Copa do Mundo. Amanhã vai ser bom demais. E Copa do Mundo, você sabe, é aqui na 98,7 comigo, trazendo a informação direta do jeito que você gosta. Amanhã também tem o Flamengo em campo. O Flamengo que fará um amistoso contra o Benfica, 13h30 da tarde. É o Flamengo que tá lá em Porto Portugal, gente, nessa tranquilidade aí, aproveitando, vários fatores influenciaram essa escolha. Inclusive, vale ressaltar, né, que o Flamengo tá aproveitando uma bela estrutura ali de resorts, é uma intertemporada que tá chique demais. Pra você ter ideia, o Flamengo tá hospedado num palácio do século XIX, que é um verdadeiro luxo. É, que paz para trabalhar, né? Uma paz quase real, né? Imperial, uma privacidade. Simplesmente ali desfrutando do bom e do melhor. Vamos que vamos, acompanhando aí este Flamengo nesta intertemporada. Vamos lá. Moçada, destaco aqui mais uma vez, né, a questão do saldo negativo da Caldense. Que pena, né? A Caldense que tende aí a cair para a divisão inferior do Campeonato Mineiro, né? Tá aí no módulo 2, tal qual, participando do grupo do Guarani. E a Caldense, gente, que bom, vivencia aí esse drama, né? Uma missão quase impossível evitar esse rebaixamento. A veterana precisa vencer o seu jogo na próxima rodada com uma derrota, com uma vitória maiúscula aí de muitos gols para garantir, quem sabe, né, tentar permanecer aí, né, junto com as demais equipes aí. E é triste, né, pensar isso, porque a Caldense durante tantos anos teve aí nessa elite do futebol mineiro, jogando com Cruzeiro, Atlético, América. É uma pena mesmo, né? Uma pena. Moçada, vem comigo com muita informação. Vamos falar da festa de São Cristóvão. É festa boa, é aqui na 98,7 repercutindo tudo. Dia 25 de julho, a tradicional festa de São Cristóvão. Festa de São Cristóvão, que vai estar trazendo aí muita alegria e, claro, bênçãos para a vida de todo mundo. É São Cristóvão, padroeiro aí dos motoristas. Vamos que vamos! São Cristóvão. E olha só, a festa, gente, acontece no dia 25 de julho, a partir das 3 horas da tarde, vai ter a Santa Missa no Cruzeiro. Posteriormente, vai ter aí a continuação no Espaço Galdino, com muita festa, com muita farra, comida, música boa e, claro, muita alegria. Vamos que vamos!
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5: 6:48.
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1: 6h49.
2: Amigo, com muita alegria, falando de tudo o que acontece, simplesmente aí nessa sexta-feira maravilhosa. É, moçada, eu tô aí falando de Cruzeiro, falando do Galo, então vem falar comigo do Cruzeiro.

0: vamos falar
1: do Cruzeiro. Cruzeiro esse que oficializou a venda do Christian para o futebol russo. O meio-campista de 25 anos. Esse aí foi embora. Era o vice-artilheiro do clube na temporada. Mas agora, meus amigos, não estará mais contemplado neste momento aí. E vamos ver o que vai acontecer. Cruzeiro esse que aí também já, como eu disse, né, garantiu o empréstimo do Lautaro Díaz ao Racing. É, o jogador estará lá jogando novamente no futebol argentino. Ô, gente, falando de futebol cruzeirense, eu tenho que falar que o Caio Jorge, esse aí abdicou de folga e tá mantendo um treinamento ali pesado. É, recuperado das dores, o atacante celeste tá fazendo uma rotina intensa para a preparação dessa sequência de temporada. Teremos no final de semana um jogaço, é Cruzeiro e Grêmio, jogo esse que ocorre no domingo às 5 da tarde. O jogo não vai ser televisionado na TV aberta, porém vai ser transmitido aí no YouTube, fica a dica, hein? E o Cruzeiro que tá de olho aí no Wesley, hein? Será que o jogador estará retornando mesmo? Jogador que tá lá no Al-Nassr aí, pode ser um bom reforço para o futebol estrelado. Esse que na oportunidade, quando saiu do Corinthians, ele saiu com status de joia, hein? É, meus amigos, vamos ver o que vai rolar. Lembrando que é o seguinte, o Cruzeiro faz um amistoso contra o Grêmio no dia 12... Posteriormente, volta a jogar pelo Campeonato Brasileiro, coincidentemente também com o Gaúcho, no dia 22 contra o Internacional, mas aí fora de casa. Vamos que vamos no Noticiário Celeste. Ô moçada, agora é passando a bola pro outro lado. Afinal de contas, Minas Gerais é 50-50, é coração batendo de um lado celeste e do outro lado alvinegro.

0: E vem comigo, fala do Galo, Galo esse que tá aí simplesmente nesse trabalho forte, principalmente aí com as suas categorias de base. Olha só, moçada, o Maicon não reagiu bem à fala do Hulk, a gente já repercutiu aí, e a fala continua gerando polêmica no ar. É o noticiário do Galo que vem chegando. E olha como é que esse Galo aí vai se preparar para esse segundo semestre. Galo esse que antes do Palmeiras, no dia 26, pega em casa, na terça-feira, dia 21, pós-Copa do Mundo, o Bahia. Jogo da família, hein? Jogo 7 horas, jogo das férias. É, vamos que vamos, falando desse Galo e nessa expectativa que o Galo consiga aí ajustar os ponteiros, meus amigos. Olha, e a situação do Fred? O Fenerbahçe não quer vender o Fred. E o Fred, aparentemente, o volante tão sonhado pelo Atlético, bom, ele tá mais é no sonho mesmo, né? Segundo Pedro Daniel, CEO do Atlético, as conversas foram intensificadas, mas a negociação, ela é pública e não existe nada de concreto. Ou seja, conversou, mas não resolveu, né? Basicamente é isso, né, meu povo? Eita, nós! Mais uma vez, falando aí do grande profissionalismo dele, Júnior Alonso, né, o paraguaio, que lá já em solo estrangeiro agora, nos States, postou uma foto com a família ainda, com a camisa do Atlético. É isso aí, né? É muito bom essa questão de ser grato, e a gratidão é um dos sentimentos mais bonitos que existe. E falar em gratidão, é claro, né? Falar muito desses jogadores de futebol que estão aí procurando fazer o seu melhor. Nem todos têm essa consciência, mas era importante que tivessem, né? Moçada, final de semana tem Copa do Mundo. No domingo não teremos jogos só amanhã, né? Amanhã, então, teremos aí simplesmente Noruega e Inglaterra. Era pra ser o Brasil! Era pra ser o Brasilzão, Brasil! Mas o Brasil acabou não colaborando. Eita, nós, hein? Paciência, paciência. Também teremos aí às 10 da noite Argentina e Suíça. E aí, na semana que vem, teremos as semifinais. E, claro, dia 19, domingão, é a grande final da Copa do Mundo. Eu vou estar repercutindo tudo aqui com vocês, a 98,7, falando aí sobre o que está acontecendo e sobre, né, essas partidas que vão trazer aí muita emoção. Final de semana, batendo na sua porta. Lembrando que domingo teremos às 3 horas da tarde o Guarani em campo. Guarani que estará no Farião buscando esta classificação. E claro, eu vou estar trazendo tudo o que acontece, acompanhando e repercutindo com vocês na segunda-feira. Olha, um forte abraço, muita luz e, claro, um excelente final de semana. Vamos que vamos!
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11: 8 e 3.

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1: Cajuru FM informa a hora certa.
0: 8:09.
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1: Cajuru FM informa a hora certa.
2: 8:38.

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1: Cajuru FM informa a hora certa.
2: 9 horas.
3: Vocês tomaram golfe hoje ou não?